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Esse daí foi o som de Eric Clapton, Bad Love, fechando o primeiro bloco do Don't Stop pro nosso site, o kissfm.com.br, e também pro nosso aplicativo. Tivemos ainda Jon Bon Jovi, Miracles, Incubus com Drive, Remy Zero, música tema da série Smallville, Save Me, e o Guns N' Roses, que abriu a hora com o Live and Let Die. Lembrando, você segue no Dial com a Voz do Brasil até as 10 da noite, e por aqui, pelo nosso aplicativo e o nosso site, kissfm.com.br. Uma hora de rock sem nenhum intervalos, chegando para você agora som do Arctic Monkeys, Why Do You Only Call Me When You're High.

Kiss. 25 anos sem deixar o rock sair de vocês. Daí foi o som de Cranberry, Zombie. Ouvimos ainda The Doors, Hello I Love You. Faixa do álbum The Doors First Demos. Tivemos ainda Eagle Eye Cherry, Save Tonight, POD, Youth of the Nation e o Arctic Monkeys, abrindo a sequência com Why Do You Only Call Me When You're High. Lembrando, a gente segue pelo nosso aplicativo e o nosso site kissfm.com.br. No dial continua a Voz do Brasil, daqui a pouco a gente retoma para toda a rede. Na sequência agora tem YouTube, você ouve Elevation.

0: 10 horas, fechando então nosso Don't Stop Online. Som de 1967 de Jefferson Airplane, Somebody to Love. Você ouviu ainda Men at Work, os australianos, Everything I Need, teve Barão Vermelho, Ramones. Gente, encerra, Don't Stop Online tá de volta amanhã, a partir das 9 da noite. Agora, gente, retoma para toda a rede Kiss de rádio.
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8: 10 horas, 6 minutos, uma excelente noite para você sintonizado aqui na Kiss. Prazer, eu sou o Marcelo. Rodrigo Branco, como todo mundo sabe, tá de férias. E nos próximos 30 dias estaremos juntos com o melhor do rock and roll. Ó, daqui a pouquinho, às 11 da noite, a edição desta segunda-feira do Kiss.com. Então fica ligadinho para daqui a pouco você mandar sua mensagem. E a gente abre a hora trazendo The Clash, Should I Stay or Should I Go?

0: 10:18, fechando esta primeira trinca, som de Stone Sour, Fruit Glass, antes Bengal, Wall Like an Egyptian, teve também The Clash, Should I Stay or Should I Go. Você segue ouvindo o melhor do rock and roll, lembrando que daqui a pouquinho às 11 da noite, a edição desta segunda-feira do Kiss.com, por aqui é Marcelo com você, durante as férias do Rodrigo Branco. Vamos fazer o seguinte, intervalinho, na volta tem Strokes Last Night.
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0: 11:37. Kiss, 25 anos sem deixar o rock sair de você. Mas daí foi o som do Kinks, You Really Got Me. Ouvimos ainda a Titãs, Isso e Nexus, Never Tear Us Apart. Queen, e uma das músicas que marcaram a fase importante da banda, inclusive ajudou a transformar numa grande atração de rock, em uma experiência coletiva de estádio. Ouvimos o clássico We Will Rock You e o Strokes com Last Night. Daqui a pouquinho, às 11 horas, a edição do Kiss.com desta segunda-feira. Então, ó, já vai preparando aí o seu pedido musical. Quem sabe você não é atendido. A gente faz mais um intervalinho. Na volta tem Pearl Jam, The Fixer.
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0: Kiss, 25 anos sem deixar o rock sair de você. Esse daí foi o live fechando a hora, Operation Spirit. Tivemos ainda Kiss, Rock and Roll All Night, Pearl Jam, The Fixer. Ó, pode começar a mandar sua mensagem pro 11 998 874343. Depois do break, a edição desta segunda-feira do Kiss.com, a sua participação pelo nosso WhatsApp. A gente vai fazer um intervalinho rápido e já já a gente volta trazendo muito mais para você.
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0: 11 horas, 2 minutos.
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0: A partir de agora, mais uma edição do Kiss.com, a sua participação pelo nosso WhatsApp 11 998874343. Por aqui é Marcelo com você durante este período de férias do Rodrigo Branco. Nos próximos 30 dias estaremos juntos. Sem mais conversas, a gente inicia o Kiss.com de hoje com o Smash Pumpkins.

0: 11:20. Esse daí foi o Van Halen and Talk About Love. Pra fechar o primeiro bloco do Kiss.com de hoje, foi o pedido do Marlon Dias, do Rio de Janeiro. Boa noite, Marcelo. Boa noite. Bem-vindo ao horário. Obrigado. Toca aí pra nós, Van Halen. Tá aí, atendido o seu pedido. Pra você e pra um abração também pra todo mundo aí do Rio de Janeiro. Pra todos. O Edson Luiz de Guarulhos tá no trampo ouvindo a Kiss, pediu o som do Google Dolls Irish. Teve também o pedido do David Ribeirão Preto, ele pediu Alice in Chains, Man in the Box. Quem mais? Boa noite, aqui é o João Batista, ele é de Parelheiros e pediu para tocar 1979 do Smash Pumpkins. Inclusive, ele disse que é a data do aniversário dele, do ano do aniversário dele. Tá, então, foram... Ah, ele também pediu pra mandar um abraço pro Rafael do Colônia e o Wilson do Alamos. Tá, então, foram os primeiros pedidos de hoje. Você continua mandando sua mensagem no 11 998874343. A gente vai pro intervalo e a gente já volta com o segundo bloco do Kiss.com.
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0: Johnny B. Good, Chuck Berry, pra fechar mais um bloco do Kiss.com. Foi o pedido do Bira do Parque São Rafael. Ele colocou: boa noite, meu amigo Marcelo, gostaria de ouvir Chuck Berry, Johnny B. Good. Ótima programação, obrigado. Fica com Deus. Obrigadão pelo carinho, pela audiência. Você e a todos aí do Parque São Rafael, fica com Deus também. Tivemos antes o pedido do Berg, da Casa Verde, Zona Norte, aqui de Sampa. Ele pediu Nirvana, Smells Like Teen Spirit. Ele tá no QAP Total, aqui ouvindo a Kiss. Boa noite, Marcelo, bem-vindo ao Kiss.com. Tem como você tocar a injustiçada Just Because, do James Addiction? Uma baita música, concordo com você. Um abração, é o Rodolfo Apolinário Del Passo, da Vila Nova Manchester, Zona Leste. Tivemos também o pedido... Cadê? Boa noite, Chuchu. Obrigado pelo Chuchu. Sou a Van de São Paulo. Gostaria de ouvir a música do Capital Inicial, Vai Vem. Beijos, fica com Deus. Obrigado pelo carinho, pela sua audiência. Fica com Deus você também, a todos que seguem ouvindo a Kiss. E corrigir aqui que no bloco anterior faltou um nome. O João de Parelheiros, ele tinha pedido a música do Smash Pumpkins. Ficou faltando mandar um abraço pro Edmilson, do Recanto. Então tá aí agora completo. Vamos pro intervalinho e a gente já volta com o último bloco do Kiss.com de hoje.
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0: 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Fechamos a edição do Kiss.com já no comecinho da madrugada de terça-feira, iniciando mais um mês, hoje 1º de setembro. Você ouviu o pedido? Cadê? Opa, rapaziada, boa noite, boa madrugada. É a equipe dos Correios aqui do Noturno. Estamos no tratamento aqui das encomendas e pediram o som do AC/DC, qualquer um som, aí foi tocado para vocês. Um abração a todos do Correio. Boa noite, Marcelão, tranquilo? Tranquilo. Se der, toca Pantera, Cowboys from Hell. Muito obrigado, João Batista de Brasília. Um abração a todos de Brasília, obrigado pelo carinho, pela audiência. Tivemos também, cadê? E aí, Marcelo, boa noite. Boa noite, ouço você toda madrugada. É, não tô fazendo mais a madrugada, mas obrigado pela lembrança. Manda a Pull Me Under, Dream Theater. É o Wagner de Itajubá. Ele colocou, se puder, também manda um salve aqui pra Nação Roqueira. Tá dado, um abraço. Quero agradecer a todos que participaram. Pena que não deu pra tocar a música de todo mundo. Gostaria. O tempo é curto, mas amanhã fica ligado. Na hora que eu começar a falar, já vai mandando a mensagem. Na sequência tem a madrugada. E a gente se fala amanhã a partir das 9 da noite. Abração.
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4: Kiss FM, 25 anos sem deixar o rock sair de você. E você começa o seu dia curtindo Don't Stop primeira edição. Curtindo sons como Marillion, Snow Patrol, The Pash Mode, Maneskin, Bad Company, Shooting Star. Começou!

0: Não deixe o rock sair de você. Bom dia, nação. 5:20.
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Aerosmith na Kiss, Fallen Angels, Alice Cooper, Poison, Wizard, Keep Fishing. Na Kiss, o melhor do rock and roll com o Soft Don't Stop, primeira edição, com caixa amplificada da Mondial. Para participar, já sabe, né? É no nosso WhatsApp, 998874343, nome completo, RG. Curta aí, ó. Snow Patrol, Open Your Eyes. Acorda, nação!

0: Não deixe o rock sair de você. Bom dia, nação. 5 horas e 43 minutos.
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miércoles. Que sequência, não é, Cleve Lucas? Bom dia. Bom dia, Riva. Sejam todos bem-vindos essa manhã. Você que está terminando aí o seu plantão. Sim, terminando o plantão. Já preparado por todo dia. Não é isso, Edson? Tamo juntos. Muito obrigada pela participação. Bom dia, Orlando. Orlando disse o seguinte: hoje é dia do profissional de educação física. Opa, vamos falhar, vamos falhar. Bom dia, Molina. Bom dia, Maria Helena. Fala aí, Celso. Grande Marcelo. E aí, cabeleira? Sim, começamos cedo com muito rock and roll. Ah, não tem conversa não, né? Tem rock. Bora lá. Maneskin, Begin. No nosso

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1: Come on, come on, come on. Henry Presley, a little less conversation. Uau, e assim terminamos a primeira edição do Don't Stop, terça-feira, 1º de setembro, abrindo o mês. Uma programação assim, só na Kiss. E ainda com o seu som, né? Qual o som que vai nos abrir o setembro? Vai aí, vai começar o nosso Cafeteria. Mas antes conto, quem vai curtir todos esses sons em alta definição, qualidade, é a Juliana Batista Lemos, porque é a dona da caixa amplificada da Mondial de hoje. RG Final 8653. 8653. Ju, 5 dias úteis para passar aqui na Kiss FM, tá? Paulista 2200, tem que ser entre as 10 ao meio-dia ou das 2 às 4 da tarde. Falou?
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1: E aí?
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1: Cafeteria Kiss preparado com Mondial. Sim, ó, Smart Coffee da Mondial, preparando aquele cafezinho todo especial e aquele prêmio pra lá de especial. Pra você que começa o dia ouvindo a Kiss FM, sim, começa o dia ouvindo a Kiss FM, então merece preparar o seu cafezinho. Ah, Smart Coffee da Mondial, sexta-feira eu conto quem leva, mas ao longo da semana vai mandando aí. Eu começo meu dia ouvindo a Kiss FM, manda nome completo, manda RG e bota tamanho da camiseta, porque a camiseta sai hoje, hein? Camiseta sai hoje. 99887-4343. E junto com tudo isso, tem o seu som, né?
25: Muito bom dia, Vani.
1: Bom dia, tudo.
25: Vamos nós para mais uma terça-feira.
1: Isso aí.
25: Eu acordo como? Nem dormir. Acabando de sair do meu plantão.
1: Caramba.
25: Toca pra nós aí, Vani. Uma do Supertramp. Um beijo pra minha esposa, Paulinha. Te amo, vida. E não deixe o rock sair de você. Forte abraço. Edson Luiz de Guarulhos.

0: Agora 6h08. Bom dia.
1: Bom dia, Vani.
0: Oi.
1: Bom dia, galera.
0: Bom dia.
1: Toca Matanza, tempo ruim. Sete Andrade, tá bom da Serra, Babiri, o que te pedi?
0: Opa!

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1: Pessoal da Kiss FM, bom dia. Professor Fábio, de Itaipuaçu, em Maricá, na Cidade Vermelha, aqui no Rio de Janeiro.
2: Que maravilha!
1: Eu queria ouvir The Toy Dolls, Elephant. Um abraço a todos. Muito vento agora de manhã, hoje o dia promete.
2: Promete.
3: This one's called Nelly the Elephant.

0: Agora 6h14.
1: É rock.
2: Yeah.
3: Dia, Américo, lindona.
0: Opa.
3: Enquanto o White Snake chora na chuva, faz a gente rir na chuva com Crying in the Rain com White Snake, Armando Meida de São Caetano do Sul. Abração forte na nação roqueira.

0: achando o quê? Temos os melhores ouvintes do planeta. 6h20, bom dia.
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15: Bora curtir o seu som, 6h26.
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15: Fala, Dani.
17: Muito bom dia, muito bom dia. Eu começo o dia ouvindo a Kiss FM por aqui. Bom dia a todos. Daniel aqui de Osasco. Eu gostaria de ouvir Metallica, The Unforgiven True, por favor. Bom dia, não deixe o rock sair de você. Um abraço.

0: Fala, Felipe.
1: Bom dia, Vani.
0: Bom dia.
1: Tudo bom?
0: Tudo.
1: Bom dia, galera da Kiss. Eu, assim como todos nós, começo meu dia ouvindo a Kiss, né? E, Vani, consegue tocar Poison do Alice Cooper pra gente aí?
0: Já tá rolando.
1: Valeu, galera. Boa terça-feira pra todo mundo. Abraço.

0: Agora 6 horas 37 minutos na Kiss, ó, tem camiseta da Kiss FM. Já te contei? Eu contei no finalzinho, né? Comentei lá no comecinho, então pronto. No final do cafeteria tem camiseta Kiss FM, então manda nome completo, RG, tamanho da camiseta. Agora a cafeteira Smart Coffee da Mondial é pra sexta-feira. Aí tem que dizer a frase, eu começo meu dia ouvindo a Kiss FM.
1: Bom dia, Vani.
0: Bom dia.
1: Rafael de Campinas.
0: Fala, Rafa.
1: Reunião de empresários.
0: Opa,
1: chique. Aproveitando esse clima de... De chuvinha, dá pra tocar aí Raimundos? Eu quero ver o
0: Ok, bora! Raimundos da Kiss!

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2: 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Agora 6h47 na Kiss. Rola o seu som, bom dia.
4: Bom dia, Vaninha, Marcelo do Tucuruvi, tudo bem?
2: Tudo, Marcelo.
4: Eu começo o meu dia sempre ouvindo a Kiss FM. Vaninha, tem como você tocar, por favor, Kane, Silence by the Night?
2: Lindo.
4: Por favor.
2: Sim.
4: Não deixe o rock sair de você. Um grande abraço. Tchau, tchau.
2: Abraço.

0: Eu começo o dia ouvindo a Kiss FM. Bom dia, Vani. Bom dia, Nação Roqueira. Aqui bom é Renatinho de Santo André. Essa mesmo, Santo André, a cidade mais rock and roll do Brasil, na verdade, do mundo. Quiçá, quiçá, Vani, do universo. Vani, agora é rápido. Pedrão tá louco. Que coisa é essa? Que tempo doido. Um dia tá sol pra caramba, de repente fica tudo abafado. Começa a chover, para de chover, sai sol. Você vai dormir à noite, tá abafado. Você tem que acordar pra fechar a janela, porque tá ventando, de repente é chuva, trovoada, tudo mais. Você acorda de manhã, uma friaca da porra. Ah, não dá, né, Vani? Pedrão tá precisando de Gardenol. Em homenagem a São Pedro aí, que tá loucão, toca um Talk Heads, Psycho Killer, Vani. Não deixe o rock sair dos nossos corações, jamais.
1: Valeu!

0: Vou ter que fazer uma coisa horrível agora. Sim, vou ter que tirar essa música do assim. Coisa horrível, horrível, eu sei. Pois é, temos que entrar com o intervalo comercial porque às 7 horas começa aí o horário eleitoral. Mas você sabe, né? Você tem o app da Kiss FM, vai curtir música, vai curtir Wake Up com a Kiss FM com rock and roll tocando o seu som. É, depois do intervalo tem música, o nosso Wake Up com prêmios aqui na Kiss FM. Então, se não tem o app da Kiss FM, baixa agora, baixa agora. Olha, a camiseta da Kiss de hoje é da Kátia Guedes, RG Final 68345 Dias Úteis. A partir de amanhã, passa aqui, acabou o nosso Cafeteria.
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5: 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Viva a iluminação roqueira, uma ótima terça-feira a todos vocês. Terça-feira molhada, choveu muito essa noite, chove ainda, pistas escorregadias, motorista tem que redobrar a atenção. Destaque para Marginal Pinheiros, que já tem trânsito ruim no sentido Zona Sul de São Paulo, trânsito carregado a partir do Cebolão e vai assim pela Raio Olímpica da USP até a passagem pela Ponte Eusébio Matuso. Depois o caminho melhora. Corredor da Professor Fonseca Rodrigues, Gastão Vidigal e Brigadeiro Faria Lima é uma boa opção para fugir desse trânsito. No sentido contrário, trânsito é ruim na Ponte Transamérica. Depois da Ponte João Dias tem ocorrência, o trânsito vai ruim até Alexandre Dumas. 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
16: E aí, você tá com o app da Kiss FM, então tá acompanhando a programação do nosso Wake Up, que já começou. Sejam todos bem-vindos.
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Rai Cupcakes pra você que acompanha no app da Kiss FM em qualquer parte desse planeta, curtindo rock and roll e o nosso Wake Up. Ó, contando pra você que tem kit da Kiss no nosso Wake Up hoje, hein? Manda nome completo, RG, manda agora, 998874343, 78, YouTube, na Kiss.

informação para você que está acompanhando aí no app da Kiss FM, R.E.M. Você curtiu R.E.M., Supernatural, Super Serious, Legião, Eu Sei, U2, Alabama Shakes. Olha, o que você faz com aquele cartão de crédito vencido? Como é que você descarta esse cartão? Sabia que ele, se não for inutilizado corretamente, ele pode servir de chave indevida para sua conta bancária? Sim, como? Pois é, os fraudadores fazem um... chamam de zumbizado, né? Zumbificado. É isso que você ouviu. O seu cartão vencido pode ser zumbificado por um fraudador. A técnica foi revelada por pesquisadores dos Estados Unidos que descobriram como acessar os dados financeiros do usuário usando justamente esses cartões vencidos. Sim, fora de validade, descartados sem cuidado ou intactos. Então, quando você tiver um cartão aí que estiver vencido, quebre ele todo, como tem que triturar esse cartão. Porque os fraudadores sempre encontram uma forma de te pegar. E pode ser dessa forma, usando justamente esse cartão que você pensou que poderia estar inutilizado. Fica a dica. 720 Journey na Kiss.

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2: Paulo Vania, chegada a São Paulo pela rodovia Raposo Tavares, é teste de paciência para o motorista, que reduz a velocidade desde o quilômetro 27, já nas proximidades de Cotia, vai assim pela Granja Viana, passando pelo Rodoanel, uma avenida Escola Politécnica, até o acesso à rua Sapetuba. Nesse trecho final, a Avenida Eliseu de Almeida pode ser uma opção para o motorista fugir do trânsito na chegada a São Paulo. Para o interior, a Raposo Tavares funciona bem. Régios Bittencourt também tem trânsito intenso entre Tapecerica da Serra até Embu das Artes, volta a ficar intenso em Taboão da Serra, no 274, seguindo assim até o Largo do Taboão. 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

0: já estamos em setembro, tá muito perto, show do Rush no Brasil, promoção da Kiss FM, Closer to the Heart, antes Kings of Leon, agora faltam 20 para as 8.
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2: Zona Leste de São Paulo, Vania, Rádio Leste, com problemas já no sentido centro de São Paulo. Tem ocorrência logo depois do metrô Vila Matilde. Trânsito intenso desde o metrô Guilhermina Esperança e segue assim até o metrô Carrão. Esse trânsito volta a ficar ruim a partir da Salim Farah Maluf, piora ali no metrô Belém e vai assim até a ligação. Tem uma ocorrência um pouquinho antes da ligação. O motorista vai perder tempo. A Rua da Moca e a Celso Garcia são opções para chegar ao centro de São Paulo. Para o bairro, trânsito ruim na saída da ligação até o metrô Belém. Depois, o caminho é bom. 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

Monkeys, King of the Mountain, 7 horas 53 minutos. Antes, Red Hot Chili Peppers, Tell Me Baby. Ó, hoje tem a partida de volta das quartas de final da Copa do Brasil. É, vai o racha, hein? É, vai o racha. Cruzeiro e Atlético, clássico mineiro, nas quartas de final, hoje, 9 da noite. Na partida de ida, ficou tudo igual, 1-1. Hoje é decisão. Amanhã tem Vitória e Vasco, Santos e Palmeiras. Para decidir aí. E na quinta-feira, o clássico gaúcho com Grêmio. Com Grêmio e Internacional, o Grenal, para decidir aí os finalistas, os semifinalistas das quartas de final da Copa do Brasil. Olha, a Inter de Limeira, sim, a Inter de Limeira agora tem dono, hein? Após meses de especulação, a Inter confirmou na noite de ontem a venda da SAF para o grupo, sabe de quem? Ronaldo Fenômeno e Roberto Carlos, e ainda um príncipe saudita na parada. O principal nome da sociedade é Henrique Anguardio, que foi o diretor de operações durante a campanha do Cruzeiro da Série B. Pois é, à época Ronaldo era o dono do clube, né? Agora também a Inter de Limeira se junta também ao Valladolid, que também já é do Ronaldo Fenômeno. Agora 7h54 na Kiss, tem David Bowie. Fame.

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1: Zona Norte de São Paulo, Vani, motorista que está na Brasleme e vai no sentido Marginal Tietê, reduz a velocidade desde a Rua do Aclamado até o acesso à Marginal Tietê devido ao excesso de veículos. Para o bairro, a Brasleme funcionando muito bem. E na Jardim Souza tem trânsito intenso na aproximação da Marginal Tietê também. Motorista reduz a velocidade, porque tem uma ocorrência ali na passagem pela Rua Antônio de Couros. O motorista tira o pé do acelerador por ali e esse trânsito vai intenso até o acesso à Marginal. Para o bairro, aí na Jardim Souza funcionando muito bem até o momento. 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

Foo Fighters da Kiss Medicine at Midnight. Kiss, Rock and Roll All Night, Bon Jovi, Keep the Faith. Mas é, você com certeza já passou aí por vias com o Free Flow, né? Depois você pergunta como é que vai pagar. Tem gente que tem essa dificuldade. E aproveitando isso, sabe o que os golpistas fizeram? Sites falsos que prometem regularizar os pagamentos e as passagens pelo sistema Free Flow. Passa dos 400 esses sites. Mas a dica sempre é... Baixa aí o aplicativo se você ainda não tem, hein? Na semana passada, o Ministério dos Transportes atualizou o aplicativo CNH Brasil e com a mudança, os motoristas passaram a consultar na plataforma as passagens registradas em pedágios com o sistema Free Flow. É isso, no aplicativo que já reunia informações da CNH, agora sobre multas, o motorista também pode consultar as passagens por pedágios eletrônicos em rodovias municipais, estaduais e federais, independentemente da concessionária. Pronto, 8h16, Audioslave, na Kiss.

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1: Mania Marginal Tietê com trânsito carregado no sentido rodovia Castelo Branco, entre a ponte Aricanduva até a passagem pela ponte da Vila Guilherme, volta a ficar intenso ali no Sambódromo e piora depois da ponte Júlio de Mesquita Neto, porque na ponte da Freguesia tem uma ocorrência registrada, esse trânsito vai ruim até o Cebolão. No sentido contrário, trânsito ruim também do Cebolão até a ponte Piqueria. A partir desse trecho o caminho melhora bastante. Corredor da Emmanuel Marquete, Marquês de São Vicente, Nora Pioretini e Gianotti é uma boa opção para o motorista fugir de trânsito também no sentido rodovia Ayrton Senna. 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

0: isso, que sequência foi essa? Barão, cuidado, Scorpions, Blackout, AC/DC, Black Eyes. E ainda tem o kit da Kiss FM, hã? Pra faturar, nome completo, RG, no final eu conto quem vai vir buscar aqui, ó. Então vai ser você, boa sorte, 8h37.
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2: Olha, Vania, chegada a São Paulo pela rodovia Presidente Dutra. O motorista reduz a velocidade a partir do quilômetro 222. Esse trânsito piora depois da rodovia Fernão Dias e fica carregado do 230 até o acesso à marginal Tietê. A rodovia Ayrton Senna é opção, mas tem ocorrência logo depois da rodovia Eli Schmidt. Então o motorista tira o pé do acelerador já a partir do quilômetro 20. Esse trânsito vai ruim até o acesso à marginal. Para o Rio de Janeiro, Dutra e Ayrton Senna funcionam bem até o momento. Quem precisa acessar o aeroporto de Cumbica, cuidado com a Eli Schmidt, que tem trânsito carregado ali entre Ayrton Senna e a passagem pela Dutra. 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

Spy vs Spy, Clarity of Mind, Bad Religion. Uma última notícia aqui do nosso Wake Up, hein? A Câmara dos Deputados aprovou ontem a medida provisória que destina mais de 30 bilhões de reais em linhas de créditos disponíveis para motoristas de aplicativo, transporte escolar, taxistas e cooperativas de taxistas para aquisição de veículos novos que atendam aos sistemas de sustentabilidade. O texto agora segue para análise do Senado. Já, já. Conta aqui quem vai vir buscar o kit daqui. Dá tempo. Última chance.

0: Blitzkrieg Bop. Hey, let's go. Acabou. Nosso Wake Up dessa terça-feira, 1º de setembro, abrindo o mês aí, contando pro Álvaro Simões, que agora ele tem o kit da Kiss FM com muitos prêmios exclusivos, hein, Álvaro? Álvaro Simões da Silva, RG Final 7945, já a partir de amanhã, hein? Tem 5 dias úteis, venha logo retirar o seu kit aqui na Kiss FM. Paulista 2200, 15º andar, entre as 10 ao meio-dia ou das 2 às 4 da tarde. Paulinha, bom dia, Paulinha.
1: Bom dia, como é que a senhora está, dona Vani?
0: Estou bem, cantando,
1: gente,
0: gritando.
1: Você viu essa chuva? Que
0: eu
1: tá aqui
0: adoro
1: em São Paulo.
0: Chuva, menina.
1: Nossa, I'm only happy when it rains.
0: Yes.
1: Caramba, que chique.
0: Adoro chuva.
1: Parece que vai ficar mais friozinho em São Paulo. E a gente tá aqui hoje pra atualizar vocês todas as novidades do mundo das séries, dos filmes. A gente vai perguntar pra vocês qual spin-off vocês gostariam que acontecesse. Alguma historinha aí que você quer que continue, algum personagem que você ama muito. Então você vai participar porque tá valendo o kit misterioso. O que tem nesse kit? Ninguém sabe. Só o Akio.
0: Só o Akio.
1: Mas parece que são coisas muito incríveis.
0: Exclusivas da Kiss.
1: Exatamente. Então,
0: coleção, hein? Colecionáveis.
1: Bora participar no WhatsApp e assistir em imagens. Dani Tarinha veio com uma camiseta especial.
0: Olha isso!
1: Tá? Pra quem assistiu a este desenho vai reconhecer. Então vem conferir a camiseta no nosso YouTube e também no Instagram da Kiss e conversar com a gente aqui no chat.
0: Então venha, venha, venha, venha!
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3: Últimas do trânsito nesta manhã, Vani, para falar da Marginal Pinheiros, em que continua ruim no sentido Interlagos, o motorista reduz a velocidade desde o Cebolão. Esse trânsito vai ruim assim num bloco só até o acesso à ponte Engenheiro de Torres, que liga ali a Avenida dos Bandeirantes. Volta a ficar ruim no acesso à ponte do Morumbi. Pro sentido Castelo Branco, trânsito carregado já a partir da ponte do Socorro, esse trânsito segue assim até a ponte Cidade Jardim. Muita paciência pro motorista que está na Marginal Pinheiros nos dois sentidos, melhor acessar vias alternativas. 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
6: Muito bom dia, brasileiros. Esse é o Luz, Câmera, Kiss, no ar, na Kiss FM. Eu sou Dani Taranha, ela é Paula Carvalho e está aqui comigo. Bom dia, Paulinha.
7: Bom dia, Dani. Bom dia a todo mundo que está curtindo Luz, Câmera, Kiss pelas ondas do rádio. Mas lembrem-se, estamos em imagens.
6: Sim.
7: É, no YouTube da Kiss. Você já se inscreveu no canal, ligou as notificações, várias lives muito legais, inclusive o nosso programa de segunda a sexta, das 9 às 10. E também estamos agora entrando no ar no Instagram da Kiss.
6: Muito
7: pra você que quer ver as nossas carinhas e conversar com a gente durante música e break,
6: pois
7: né,
6: é,
7: Dani?
6: Que é o que acontece aqui. Muita fofoca.
7: Sim.
6: Bastidores, curiosidades, vem que tem. Não podemos tocar música nas redes sociais por motivos de direito autoral. Então não adianta você falar, ah, eu tô aqui no YouTube, não tô tocando música. Não vai. Entendeu?
7: É.
6: Por conta de direito autoral, é assim que funciona. Começamos contando sobre um spin-off que vai acontecer na Netflix. Depois de 3 anos após o encerramento de Manifest, a Netflix anunciou Arrivals, A New Manifest Mystery, que é um spin-off que pretende levar a mitologia da produção para uma história inédita de ficção científica. E aí, para marcar o anúncio, a Netflix divulgou a primeira página do roteiro dessa série, que apresenta ali o logotipo de Arrivals. A produção terá novamente o Jeffrey Hake, que é o criador e showrunner de Manifest, ele que vai comandar esse projeto. Se passa no mesmo universo da série, mas terá outros personagens e uma história própria. E sempre começa, evidentemente, alguma coisa envolvendo um mistério, envolvendo um avião. E aqui é o seguinte, quando um avião misterioso cai em Denver, os passageiros que sobrevivem ao acidente não se lembram de quem eles são, de onde eles vieram e o porquê que eles estavam naquele avião. Então é mais um mistério envolvendo aviões que esse spin-off de Manifest vai trazer pra gente. O que começa como uma tentativa de descobrir a identidade dos passageiros, logo ganha proporções muito maiores quando os protagonistas percebem que todos parecem estar conectados ao próprio enigma que eles estão tentando solucionar. Parece que vai ser legal. Vamos ver o que vai acontecer. Não tem previsão de estreia. Vai lembrar que Manifest tinha sido cancelada sem uma resolução. Aí houve um bafafá, uma passeata na Paulista, uma loucura dos fãs que foram para as redes sociais pedir o encerramento de Manifest. E aí a série voltou para encerrar o mistério. E agora, 3 anos depois, vai ganhar esse spin-off. Baseado nisso, queremos saber de você. Que série merecia um spin-off?
7: Caraca,
6: você gosta, uma série que já acabou faz tempo, ou um personagem, o que você acha aí que poderia ter? Eu acho, eu sei que não vai acontecer porque ele já falou que não vai fazer, mas eu queria ter um spin-off de The Mentalist, porque eu tô reassistindo a série completa. Eu gosto muito do personagem, o Patrick Jane, e eu acho que a gente poderia ter um spin-off do Patrick Jane, de uma outra agência, solucionando aí um outro mistério em formato de minissérie.
7: Sabe que eu acabei de assistir Fúria no Disney Plus, né? Série que tá em primeira temporada, já foi renovada pra segunda temporada. E tem uma personagem nessa série, que é uma policial, que é a personagem da Quincy Tyler Burstyn, que ela chama Nora Washington. ela é muito peculiar. Eu queria um spin-off só dela, pra entender como que ela foi ficar desse jeitinho.
6: Entendi.
7: Sabe, assim, eu acho que já mereceria. Já fazia uma segunda temporada, já contava a história dessa moça. Pra gente entender melhor, sabe?
6: E tá valendo o prêmio, né?
7: Tá valendo o prêmio. Hoje é o kit misterioso da Kiss. O que é que vem nesse kit? Eu não sei, ele é misterioso.
6: Ele é misterioso.
7: Mas você participa contando pra gente qual série merece um spin-off ou uma continuação. E é pelo nosso WhatsApp 1199-887-4343. Manda nome e RG.
6: Vem que tem, a gente começa com In Excess.

0: De volta com o Luz Câmara Kiss para contar para vocês que Carros, a animação da Pixar, vai retornar aos cinemas brasileiros em outubro para comemorar o seu 20º aniversário. Oh, 20 fofo. Anos de Carros, coisa mais fofinha de mamãe. Essa celebração também se estende além dos cinemas, porque todo dia 5 de setembro, data em que os Estados Unidos é escrita como 9 do 5, né? Porque eles Sim. colocam um mês antes do dia, e aí fica 95. E 95 é o número que o Relâmpago McQueen usa ali, né, nas suas competições. Então eles comemoram o dia do Relâmpago McQueen no dia 5 de setembro. Então já começa agora essas comemorações. Essa data movimenta muito ativações relacionadas à franquia, né, em várias partes do mundo.
1: É tipo May the 4th, né?
0: É, exatamente.
1: É 4 de maio. May the 4th be with you.
0: É, exato.
1: Comemora Star Wars.
0: E com o Relâmpago McQueen com Carros é a mesma coisa. Teremos, por exemplo, uma celebração na Fórmula 1 durante o Grande Prêmio da Itália. Os fãs poderão conferir um Relâmpago McQueen tamanho real.
1: Caraca!
0: Olha só que legal.
1: As crianças piram.
0: Exatamente, tudo relacionado aí à Fórmula 1. Teremos também, quer dizer, teremos não, já temos alguns conteúdos exclusivos no YouTube. Desde junho, 4 vídeos que reúnem alguns dos melhores momentos estão disponíveis no canal Disney Junior. Já os filmes e os conteúdos da franquia estão no Disney Plus. O filme volta em outubro, não sabemos que data ainda, mas hora de levar o seu filho aí pro cinema, quer dizer, o seu filho que hoje é adulto, né, ou é jovenzinho, pra reassistir Carros
1: tá
0: no cinema.
1: Saudade, né?
0: É, 20 anos da franquia.
1: Olha, tá valendo o prêmio aqui nesse Luz Câmera Kiss, hein? É o kit misterioso em 11998874343. Você manda nome, você manda RG, conta pra gente qual série merecia um spin-off ou continuação. Muita gente participando,
0: muita gente,
1: como de costume. O Júnior de São José dos Campos disse que queria um spin-off de The Office focado no Dwight.
0: Ah, que legal.
1: Temos o Everton de Oliveira Lopes dizendo que a série Suits precisaria urgentemente de um spin-off. Será que precisaria? Não sei, não sei. Olha, temos aqui também o Ricardo Tamagini de São Caetano do Sul, dizendo que a série preferida dele merecia um spin-off, que é 24 horas.
0: Olha, Jack Bauer
1: atacando novamente num dia de 48 horas. Imagina, podia mudar um pouco. Né? Em vez de 24,
0: é 2 dias, ele fica 2 dias na ação.
1: Ou 2 horas só, é um spin-off de 2 horas na vida do Jack Bauer, uma coisa mais resumida.
0: Participe, gente,
1: porque vale tudo da sua imaginação. Tem o kit misterioso da Kiss em 11998874343.
0: Blink 182.

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0: De volta com o Luz Câmera Kiss, agora com as rapidinhas pra vocês. Pokémon Wild Cards foi anunciado durante o encerramento do Pokémon World Championships 2026.
1: Chique.
0: Pois é, marca o retorno da franquia aos cinemas. Wild Card será o primeiro filme de Pokémon desde Segredos da Selva, que foi lançado em 2020 no Japão e mundialmente pela Netflix em 2021. Esse novo filme vai estrear em 2027.
1: Agora vamos falar de Pendulum. Gente, esse novo terror produzido por Darren Aronofsky de Mãe, que não é o melhor filme dele,
0: não
1: mas
0: é.
1: Tudo bem. E Cisne Negro, aí sim vocês se lembram e é um filme tenso. Bom, a gente teve o primeiro teaser, muita gente comentando a história, que traz aí um casal que viaja para um retiro no Novo México em busca de uma cura milagrosa. Mas começa a desconfiar que as práticas do grupo ali, que eles se inserem, podem esconder uma verdade aterradora. Ai, ai, ai, hein? Joseph Gordon-Levitt, Phoebe DeNevoe e Norman Reedus. Reedus, é assim que fala?
0: Sim, é o Reedus.
1: Eu acertei. Estrelam essa produção que chega aos cinemas dos Estados Unidos em 1º de janeiro do ano que vem. Vamos ver quando é que chega no Brasil. Sempre tenso e sempre um terror psicológico. Essa é a especialidade dele. Cara.
0: Eu gosto muito do Darren, tô ansiosa pra ver. Agora, a segunda temporada de Sweet Pea estreia em novembro e continua a história de Ryan O'Lewis, vivida pela Ella Purnell. Na primeira temporada, a gente acompanhou uma jovem aparentemente comum e constantemente ignorada pelas pessoas ao seu redor, que começa a liberar o seu lado mais sombrio e descobre uma inesperada facilidade para o quê? Mandar o povo de arrasta.
1: Gente, é muito boa, né? Essa série, muito boa.
0: Série mistura humor ácido, suspense e violência, enquanto acompanha a transformação da protagonista e as consequências de seus crimes. Sweet Pea está disponível no Prime Video. A segunda temporada estreia em novembro e a gente segue com Michael Stipe.

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0: De volta com o Luz Câmara Kiss para contar para vocês que um filme concerto do show do Queen na Hungria em 1986, que foi a última apresentação filmada da banda com o Freddie Mercury, vai chegar às telas do cinema. Olha que legal, se chama Queen Budapest, estreia em salas IMAX e salas normais também, 7 de outubro. Com ingressos já disponíveis em pré-venda. Esse show aconteceu em 27 de julho de 86, no estádio Nep Station, em Budapeste, para um público aproximado de 80 mil pessoas com ingressos e 45 mil fãs assistindo lá de fora.
1: Caraca.
0: É muita gente. As filmagens foram feitas em 35mm, foram restauradas em 4K, usando equipamentos da Park Road Post-production, que é do Peter Jackson.
1: Chique!
0: Chique! E os produtores...
1: Peter Jackson sempre preservando a história da música dos Beatles, agora do Queen.
0: Agora do Queen. Os produtores também remixaram a trilha sonora, vai ser lançada em DVD, em CD, num álbum triplo, e depois em Blu-ray e DVD no dia 30 de outubro. Então, 30 de outubro é o Blu-ray, é o CD triplo, e no dia... Cadê? 7 de outubro é o filme no cinema.
1: Nossa, isso aí vai explodir, os fãs estão felizes. A gente perguntou pra vocês aqui no WhatsApp da Kiss, porque tá valendo o kit misterioso, qual a série que merecia a continuação ou um spin-off. Então vamos lá, porque tem um monte de gente participando. A Betina Fernandes Colini Pereira disse o seguinte, que queria uma continuação de Vandinha, porque ela adora o seriado. Inclusive vai ter, né? Vandinha tá aí em andamento. Sim. E agora tem uma especulação aí, se teremos uma nova parceria de Tim Burton com sei lá quem. Bom, vamos ver. A gente traz notícias aqui pra vocês. Tem também a Marina César Lustro dizendo que assistiria qualquer spin-off que aparecesse de Stranger Things.
0: Oh,
1: a gente
0: legal.
1: Tá com a animação aí, né?
0: Sim.
1: Que tá rolando, inclusive com nova temporada das animações saindo agora na Stranger Things. Quem mais tá comentando aqui? Giovanni Ventura, dizendo o seguinte, queria um spin-off da primeira temporada de Malhação.
0: Ô, louco.
1: Tá. Todos aqueles jovens, agora adultos, e seus problemas da idade, filhos e reencontros.
0: Olha,
1: fizeram isso com euforia.
0: Não deu muito certo.
1: Não sei, se Malhação, será que seria legal o Gigabyte?
0: Não sei.
1: No que é que se transformou, eu não sei.
0: Ninguém sabe. Vamos de live.

0: É o Live Selling the Drama, fechando Luz Câmara Kiss de hoje. Paulinha, quem levou o quê?
1: Gente, tava valendo o kit misterioso da Kiss, hein? E Isis Gabriela Nogueira, RG Final 5147, venceu, ganhou o nosso kit. Pode retirar a partir da manhã aqui na Avenida Paulista, 2200, 15º andar, a partir das 10, hein, gente? Não, isso. Chega antes, que não tem como entrar.
0: Exatamente. Parabéns, Isis. A gente volta amanhã, a partir das 9 da manhã. Na sequência, tem o Babu. Um beijo pra vocês.
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7: 10 horas e 2 minutos, começando às 10 da Kiss. Aqui o Tacano chega correndo, levanta o cartaz. Uma camiseta da Kiss, nome completo e RG. Você manda seu nome completo, RG, já tá concorrendo a camiseta bonita da Kiss. Ao telefone 99887-4343. O primeiro lugar de hoje pertence aos Estados Unidos da América. Essa pessoa que está em primeiro lugar começou a carreira em... Ih, já ia falar o ano exato. Não. Década de 80 começou a carreira. Além de ter uma banda, tem também sua carreira solo. E é assim que ele está aqui hoje nas 10 da Kiss. Já era. 99887-4343. Começou. Ó quem chegou, Iggy Pop e a Katy Pearson. Candy.

Oitavo lugar, Alice Cooper fazendo No More Mr. Nice Guy. 10 horas e 14 minutos. Deixa eu ver se alguém já acertou. Teve alguém que mandou mensagem aqui, o Joaquim de Itaguaí, no Rio de Janeiro. Ele só colocou isso. Ô Joaquim, seja bem-vindo aqui às 10 da Kiss, tá bom? Primeiro lugar de hoje, um americano. Um americano que começou a carreira na metade, um pouquinho depois da metade da década de 80. Formou sua banda, no entanto, ele tem uma carreira solo também. Deixa eu ver quem mais tá por aqui. O Diego, lá de Campo Grande, Mato Grosso do Sul, falou que a banda é The Smiths. Tomou-lhe um erro transatlântico aqui do outro lado. O Cláudio de Santo Cris, Santo Cristo, Rio Grande do Sul. Ah, ele tá achando que é o Jerry Cantrell do Alice in Chains e tomou-lhe um erro. Aliás, ano passado assisti um show do Jerry Cantrell, muito bom, hein? Cláudio de Santo Cristo, no Rio Grande do Sul. Babu Bigodinho de Barbershop Vietnamita. Sem sombra de dúvidas, hoje é o Vanderberg, tomou-lhe um erro. Ah, tá ele e a mãe, Lídia. Ô, Lídia, um beijo pra você também, Suster. Grande abraço aí pro ABC. Bom dia, Babu. Ernesto e Claudinha do Taboão da Serra me chamaram de bigode de capim santo. O primeiro lugar seria o Slash? Não, não é o Slash, tomar o Erroses. Quem mais tá por aqui? Deixa eu ver, 99887-4343 é o telefone. 10 horas e 16 minutos, a Renata tá por aqui também. Obrigado, Renata, pela mensagem, pela participação nas 10 da Kiss. 10 e 16, a gente vai agora pro sétimo lugar de hoje.

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4: Dez horas e 25 minutos, tá rolando o BG agora, tudo certo? Presta atenção. Agora tá no ar o BG também. Obrigado todo mundo por me avisar aqui. Quem mais tá por aqui? Deixa eu ver se vocês estão acertando o primeiro lugar. Bom dia, Babu. O cantor de hoje é o Sebastian Bach. Aqui quem tecla é o Raimundo Neto, da cidade de Piquê Carneiro, no Ceará. O Raimundo tomou-lhe o erro. Mas poderia ser, porque ele também teve carreira solo, teve sua banda, o Skid Row. Mas não é o Sebastian Bach. Começou a carreira em 1986, essa pessoa que tá em primeiro lugar. Já se apresentou no Brasil e em breve vai se apresentar de novo. Isso! O Babu, seria o Hit Sambora? Disse aqui o Márcio da MMK Sculpt. Tomou-lhe o erro. Não é o Hit Sambora. Deixa eu ver quem mais tá por aqui. A Cláudia falou assim: hoje é o meu amor. É o amor da Cláudia, o primeiro lugar. Ela acertou. Obrigado pela participação, Cláudia. Um beijo. Olha aqui, ó, aí ficou fácil, hein, Babu? O João Durval, lá de Londrina, falou que ficou fácil, falou que é o Ed Van Halen. Tomou-lhe o erro. Tá difícil o primeiro lugar, por enquanto só uma pessoa, a Cláudia, acertou o primeiro lugar. Tem alguém achando que é o David Lee Roth, o Raul, tomou-lhe o erro. A Regiane tá por aqui também, da Costa. Regiane Costa, da Vila Tolstói. Perguntou se a banda é o The Police e tomou-lhe o erro. Ah, deixa eu lembrar que tem aqui a camiseta da Kiss pra quem quiser participar, 998874343. Agora a gente vai pro estrangeiro. O Robson Hill me chamou de bigodinho do Zé Bonitinho. Ele falou, seria o meninão cheiroso, o Bon Jovi? Não, tomou-lhe o erro, falando lá de Aveiro, lá em Portugal. Robson Rios, grande abraço pra você aí em Portugal, tomou-lhe o erro aqui no Brasil.
2: Number 6
4: chegou, ele também, ó, tem carreira solo, uma banda, só que lá na Inglaterra. Morrissey com Sudhead.

surf, o Minaioil fazendo My Country aqui na Kiss. Quinto lugar de hoje das 10, Morrissey com Sudhead. Esse foi o sexto, 10h35, o Fernando Longboard, lá de Mongaguá. Ele falou, seria o novo vocalista do Twisted Sister, o Sebastian... Ih, ele colocou o Sebastian fucking bar. Então o molho errou. Ó, o Fernando tá numa foto aqui com um longboard vermelho bonito, hein? Olha aqui, ó, bom dia, Babu. Carlos Clayton. Carlos Clayton tá por aqui, lá de Guarulhos, e falou assim, o primeiro lugar é do Billy Idol. Não, Tomolho errou. Bom dia, Babu, seria o Mike Patton? Quem disse isso aqui foi a Gi e também Tomolho errou. Tá difícil hoje. Ih, só porque eu falei. Babu, é o maravilhoso do... Manda abraço pra Moca, meu. Ela colocou o meu. Manda abraço pra Moca, meu. Só que você não colocou seu nome. Se quiser concorrer à camiseta, tem que mandar o nome completo, o RG e o tamanho da camiseta. Ô, Babuzeiro, alguém me chamou de Babuzeiro. A banda de hoje pode ser o R.E.M. ou então Manowar. Manda um abraço pra galera do Sebrae Nacional. A vovó Vida Louca lá do Distrito Federal tá por aqui. Vovó, um beijo pra você, pra todo mundo do Sebrae Nacional. A Mariana, a Priscila e a Raquel estão por aqui também, lá no Rio. Aqui no Ateliê de Restauro, no Rio de Janeiro, nossa fezinha no Mike Patton. Como o primeiro lugar de hoje, sem mais. Sem mais, tomar o erro. Em trio, Mariana, Priscila, Raquel, um beijo pra vocês aí no ateliê. A Renata tá lá na Áustria. Ela tá perguntando se é o Ed Kowalczyk. Não, tomou o erro. Lá na Áustria. Um beijo, Renata. Obrigado pela participação nas 10 da Kiss. 10h37, agora a gente vai pro quarto lugar, lembrando que tem uma camiseta, hein? Manda mensagem, o nome completo, o RG e o tamanho da camiseta. Number 4. Number 4, chegou o Guns fazendo Yesterday's.

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5: Agora 10 horas e 45 minutos aqui na Kiss FM. Rolando às 10 da Kiss, a gente vai fazer o pódio agora, mas deixa eu ver se vocês estão acertando o primeiro lugar. Começou as atividades em 1986 nos Estados Unidos da América, montou sua banda que é um sucesso mundial e também tem carreira solo. Dizem que esse cara, como se diz nas ruas, fazia bicos, fazia frilas antes de começar a carreira musical e uma delas, se liga no trampo do cara. Ele ficava pulando nas árvores nesses acampamentos, sabe esses lugares que tem camping? Olha o trampo dele. Mas essa, digamos, essa parte da vida dele, ele acabou usando depois num show. Protagonizou uma cena, ixi, subiu na, ih, que, vou nem falar muito. Dizem também que esse sujeito muito agradável, um sujeito... E dizem que ele é assim também na vida real. Verdade, muitas pessoas acham que ele faz isso por conta da banda, tal, por conta da carreira, nada. Quem trabalha com ele, os colaboradores, os fãs, dizem que ele é genuinamente gentil. Que legal isso, 10h46, deixa eu ver quem tá por aqui. É, o Cláudio Cobaia, de Santo André, falou assim, ó, bom dia, Babu, só quero tomar-lhe o erro. Ai, mandou o nome completo, mandou o RG, Cláudio Cobaia, lá de Santo André, obrigado, viu, Cobaia? Olha que teve alguém que falou, falou o nome da pessoa e falou, amor da minha vida. Nossa, quem mandou essa mensagem aqui não colocou o nome? Se quiser concorrer à camiseta, tem que colocar o nome completo, o RG, porque você vai retirar sua camiseta aqui na Kiss, tá bom? Quem falou aqui amor da minha vida não colocou o nome, faça isso então, tá bom? Bom dia, Babu. A Raquel acertou mais ou menos, porque ela falou o nome da banda. Essa banda mesmo, esse vocalista aí, vai se apresentar no Brasil ainda esse ano. Ixi, deixa eu ficar quieto. E a Kiss vai colocar você pra dentro desse show. Vocês vão ficar sabendo que show é quando acabar. Ixi, parece que estão acertando aqui agora. Teve alguém que falou assim, ó, como já tomaram um erro no Mike Patton, então vou de Billy Corgan do Smashing Pumpkins. O Kleber lá de Navegantes em Santa Catarina tomou-lhe o erro. 10h48, a gente vai agora pro terceiro lugar de hoje.
6: Number 3.
5: Olha, ele sempre arruma um jeito de encostar nas 10 da Kiss. Olha quem chegou. E chega junto com o vento. Cheiroso. John Bon Jovi fazendo Blaze of Glory. Vai!

Oasis fazendo Roll With It, segundo lugar. Segundo lugar de hoje das 10 da Kiss e terceiro ficou John Bon Jovi, Blaze of Glory. Agora 10h57 já. A Carol lá de Caçador em Santa Catarina falou que o primeiro lugar é do Ed Vedder. Um abraço pra você também, Carol. Acertou o primeiro lugar. Quem mais? Babuzito querido é o Deivão Grohl, do Fufa. Tem alguém aqui? Adriana Bonato tá achando que é o Dave Grohl do Foo Fighters. Tomou-lhe o erro. Quem mais tá por aqui? Deixa eu ver. Teve alguém que só falou assim, ó. Ed Vedder, meu amor. E colocou 36 R's. Gisele Barbal ama o Ed Vedder. Lá da Vila Ré. Gisele, um beijo pra você. Obrigado pela participação. Bom dia, Babu. Beleza, meu irmão? O Ricardo aqui do trabalho falou que é o Ed Vedder. O Ricardo acertou, Jim. O Jim tá por aqui, trabalha com o Ricardo que acertou. Quem mais tá por aqui? Babu, o primeiro lugar é o primeiro homem da minha vida. O segundo é você. Que é isso? Quem mandou? Ah, quem mandou a mensagem? Paulão Taroba. Number one. Primeiro lugar de hoje das 10 da Kiss vai se apresentar em breve no Brasil. Fica ligado na programação da Kiss porque ele vai tocar no Best of Blues and Rock. Ed Vedder fazendo Drive.

0: primeiro lugar de hoje das 10 da Kiss, Ed Vedder fazendo o Drive do R.E.M. 11 horas e 3 minutos, vai se apresentar no Best of Blues and Rock 2026. Ed Vedder, Roger Daltrey. O primeiro show da sexta-feira, no dia 20 de novembro, já era, ingressos esgotados. Mas ainda tem pro sábado, tem pro domingo, inclusive Ed se apresenta no domingo. E no sábado, o Roger Daltrey do The Who. Que 11 horas e 3 minutos, deixa eu ver quem levou a camiseta. Vicente Gabriel da Rocha, final do RG 4875. Vicente Gabriel da Rocha, 5 dias úteis para passar aqui e pegar sua camiseta bonita. Vambora, 11 e 3 vai começar a Batalha do Rock, segura aí.
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0: 11 horas e 9 minutos começando a Batalha do Rock. A partir de agora você vai participar, vai concorrer. Olha o que tem aqui. Tem um par de vouchers para a corrida Dog Race dia 12 do 9 e um par para o Circuito das Estações Primavera São Paulo dia 13. Um no dia 12 e o outro no dia 13. Dog Race e Circuito das Estações Primavera São Paulo. Manda sua mensagem com o nome completo e o e-mail. Nome completo e e-mail. Já está concorrendo. E é claro, não vai se esquecer, sugira a sua batalha. A segunda batalha pertence a você. Ao telefone é 998874343. Vamos começar então a Batalha do Rock. A primeira eu vou fazer. E tem gente que tá colocando à prova sua invencibilidade na primeira batalha do dia.
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0: 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Ramones, que nunca perdeu uma Batalha do Rock, chegando com... China is a Punk Rocker. Pra travar uma batalha contra Ramones. Nunca esteve aqui batalhando contra Ramones? Nirvana com Aneurysm. Você prefere Ramones fazendo China is a Punk Rocker? Ou você prefere Nirvana com Aneurysm? Nove nove oito oito sete quatro três quatro três é o telefone. Pode começar a mandar mensagem, vai concorrer, tem dois pares hoje aqui, hein? Um par de vouchers pra corrida Dog Race, pra Dog Race dia 12 do 9 e o outro pro Circuito das Estações Primavera São Paulo. Então tá afim de dar aquele corrão? Nove nove oito oito sete quatro três quatro três. Mais uma vez rapidinho, Ramones... ou Nirvana. Enquanto você se decide, Audioslave com Like a Stone. 11:12 na Kiss.

0: Michael and the Bunnymen fazendo The Doors aqui na Kiss, na Batalha do Rock. Deixa eu ver o que mais teve aqui. Teve Stones com Harlem Shuffle. E teve Audioslave abrindo essa hora com Like a Stone. E tem a batalha que tá pegando. Ramones tentando manter a invencibilidade aqui na Batalha do Rock. Olha aqui, o Rodrigo falou assim: bom dia, Babu, e meu brother indo pro Tatuapé, preferimos Ramones. Então tá bom, obrigado pela participação, Rodrigo e o brother. Olha aqui, o Babu, já quero votar logo no Ramones. Ana Paula Andrade do Ipiranga já mandou Ramones. Bom dia, vou de Ramones e deu risada, kkkk. Quem mandou essa daqui foi o Santiago Paulo, ele quer participar das corridas também. Tem dois pares aqui, um par de vouchers pra corrida Dog Race e outro pro Circuito das Estações Primavera São Paulo. Ao telefone é 99887-4343. Teve alguém aqui? Deixa eu ver aqui. Bom dia, Babu. Eu entendo que Ramones sempre vence a batalha, mas essa música deles nem é tão top assim. Já a música do Nirvana é uma das melhores. Dito tudo isso, nessa batalha não consigo decidir meu voto. Isabel falou e não conseguiu votar. Isabel, um beijo, obrigado pela participação. Parece que tem um número aqui do estrangeiro, deixa eu ver. Fala, Babu, aqui no Texas vamos derretendo com essa onda de calor, mas sempre ouvindo a Kiss. Que batalha, hein? Simplesmente não dá pra decidir. Bom, vamos de Ramones. Ele decidiu. 11h25, a batalha é essa daqui, ó. Você que tá chegando agora.
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0: 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Os Imbatíveis, o Ramones. China is a Punk Rocker. Travando uma batalha hoje contra Nirvana fazendo Aneurysm. De novo, Ramones com China is a Punk Rocker. Ou você prefere o Nirvana? Teve alguém aqui que falou, ó, eu voto no Nirvana, a Natália de Melo Antunes. Você prefere Ramones, mais uma vez? Ou Nirvana? (99887-4343) Vamos pra Campinas. A Renata tá lá em Campinas, quero participar do sorteio da corrida, please. Renata tá participando aí de Campinas. A Cláudia falou que também tá com dificuldade em votar, mas vamos de Ramones. A Cláudia e a Lelê, um beijo pra vocês, obrigado pela participação. Ixi, teve alguém aqui, parece que tá bravo. Ó, bom dia, Babu, chega de Ramones. Vamos de Nirvana, Éden Batista de Oliveira. Nossa, será que hoje Ramones perde a invencibilidade?
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0: Kiss. Não sei, mas vamos dançar. Mestrão David Bowie. Let's dance.

0: David Bowie aqui na Batalha do Rock fazendo Let's Dance. Agora 11 horas e 32 minutos, acabou a primeira batalha. Ramones versus Nirvana. Ramones nunca perdeu uma batalha, será que hoje rodou? Como se diz nas ruas, será que rodou? Ai, deixa eu ver aqui o que vocês estão falando aqui, ó. Bom dia, mano babu. Ah, ele usou uma linguagem das ruas, ele falou na picadilha das ruas. Se China is a punk rock, quem sou eu pra contrariar? O Digão de Paulínia, interior de São Paulo. Ô Digão, grande abraço pra você. A Patrícia do Butantã tá por aqui, ela falou o seguinte, ó. Ah, ela passou a... Ah, é verdade, tem aqui vouchers pras corridas. Uma delas a Dog Race, dia 12 do 9, e a outra dia 13 do 9, o Circuito das Estações Primavera, São Paulo. Tem quatro... Que é isso? Dois pares pra Dog Race e não, é um par pra... Um par pra Dog Race e um par pro Circuito das Estações Primavera, São Paulo. A voto no Nirvana. Quem falou isso daqui? A Patrícia Augusto. Patrícia escolheu Nirvana, sugeriu uma batalha. Obrigado, Patrícia. Ela falou, socorro, voto no Ramones total. Valeu, galera. A Norma Godoy, pediu socorro e votou nos Ramones. Quem mais tá por aqui, ó? Ô babu, essa do Nirvana lembrou minha adolescência no intervalo da escola, quando começava com o rádio toca-fitas, a gente ouvia Nirvana. Adevaldo lá de Goiânia escutava no toca-fitas, que legal. Acabou a primeira batalha. No entanto, a gente começa agora a segunda, que é a segunda todos os dias de vocês. Hoje vem de Aguaí a batalha. Aguaí, interior de São Paulo. O Raoni mandou uma batalha e falou assim, ó, pois bem, hoje trago uma batalha que eu chamo de Batalha dos Motoclubes. Vamos ver o que ele sugeriu aqui pra Batalha dos Motoclubes.
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0: 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Ele sugeriu o seguinte, a primeira banda, Lynyrd Skynyrd, fazendo Freebird. Nossa. Você prefere o Lynyrd Skynyrd fazendo Freebird? Ou você vai fechar com... ZZ Top, Lagrange. Ai, ai, ai. Quero saber o que você vai fazer. O Raoni ainda falou assim, ó. Entre estes dois hinos, qual será a preferida do público? É, o primeiro hino, segundo o Raoni, é Lynyrd Skynyrd fazendo Freebird. O segundo é ZZ Top com Lagrange. Yeah, tá. Nove, nove, oito, oito, sete, quatro, três, quatro, três. Vocês estão de parabéns todos os dias. A minha batalha agora, diariamente, é escolher uma só. Hoje foi o Raoni, lá de Aguaí, interior de São Paulo. Obrigado, Raoni. Agora a gente vai pro resultado aguardado da primeira batalha em que uma banda em quase imbatível... Ih, quase... Ah, entreguei o resultado, será?
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0: Kiss. Será quem levou? Quem será que levou a primeira batalha do dia? Ramones continua na invencibilidade ou Nirvana?

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1: 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Essa Batalha do Rock tá pegando o Raoni lá de Água Interior de São Paulo, que fez essa batalha todos os dias. A segunda batalha pertence a vocês. A Raoni chamou hoje de Batalha dos Motoclubes. Segundo ele, dois hinos. O primeiro hino, segundo Raoni, Lynyrd Skynyrd fazendo o Freebird. A segunda banda a enfrentar Lynyrd Skynyrd, ZZ Top. Que é isso? Manda sua mensagem pro 998874343, mas vai ter que se decidir. Lynyrd Skynyrd. Ou ZZ Top.
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1: 998874343 é o telefone. Mandou a mensagem, tá concorrendo aqui. Eu tenho um par de ingressos pra Dog Race, dia 12/9, e um par pro Circuito das Estações Primavera São Paulo. Manda mensagem, o nome completo e o e-mail, porque os tickets, os vouchers, são digitais. Vouchers digitais aqui na Batalha do Rock. Vai ser aonde, disse o Zaqueu lá de São Gonçalo. Jefferson aqui de São Paulo diz que prefere ZZ Top. Leandro Almeida de Campinas também assim, ó. Ah, ele falou, prefiro o ZZ Top, mas quero ouvir Freebird. Portanto, com dor no coração, voto no Lynyrd Skynyrd. Ai, vocês. 998874343. Enquanto você se decide, The Cure, Close to Me.

0: Kir fazendo Close to Me. Mais duas mensagens, o Catatau de Piraputanga. Amo as duas bandas, mas vou de Freebird. Ô, Catatau, muito obrigado pela sua participação. A Daniela aqui de São Paulo falou ZZ Top mil vezes. Nossa, essa batalha deu o que falar. A gente vai saber o resultado agora. Já volto para falar quem levou os tickets, os vouchers digitais para as corridas Dog Race e Circuito das Estações Primavera São Paulo. Olha.
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0: 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ZZ Top na segunda batalha do dia, Raoni, lá de Aguaí, muito obrigado pela participação de todos. Olha aqui, ó, Maria Clara Azevedo levou um par pra Dog Race. Não, peraí, tô lendo a mensagem errada. Dog Race foi Fabrício Cedran. Fabrício Cedran. E Circuito das Estações, Sérgio Augusto Pereira do Berg. Muito obrigado pela participação de todos. Daqui a pouco tem horário político, mas a gente continua com o Bem Que Se Quis lá no aplicativo, não vai se esquecer, hein? Vamos lá então, obrigado pela participação. Até amanhã, amanhã tem mais Batalha do Rock.
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1: Encerrou-se agora o espaço obrigatório eleitoral e continuamos aqui com o Bem Que Se Quis. Para quem não sabe, agora no momento de, nessa fase de horário eleitoral gratuito, eu sou Bruno Sutter e eu tamo com o Babu. Fala, Babu.
2: Fala, Bruno.
1: Tudo bem? É porque a gente já tá no meio do programa.
2: É.
1: Você pode ouvir, né? Você, obviamente, a gente não quer falar para você não ouvir. Olha só, presta atenção, não é para não ouvir a propaganda eleitoral. Tá? Para você decidir, a arma do voto é muito importante. 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Certo, Babu?
2: Certo. As crianças também vão chegar, né?
1: Daqui a pouco tem a Escolinha do Rock no próximo bloco, porque agora a gente começa a terça-feira com o Padre Quemedo.
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4: Olá, eu sou Padre Quemedo. Hoje na Santíssima Trindade do Rock Inglês iremos ouvir o Evangelho do Black Sabbath com Backstreet Boys. Não, Backstreet Kids. Backstreet Boys é outro, tá? You Are My Fire é outro. Depois ouviremos o Evangelho do Deep Purple com Enya. Fechando com o Evangelho do Led Zeppelin com The Battle of Avalon.

Ei, beleza, Enya do disco The Battle Rage Zone, o último disco do Deep Purple com Rich Blackmore, que agora fez recentemente aquela participação muito legal com o Ian Gillan e com o Deep Purple, né? Foi muito legal, foi muito emocionante, cara, muito legal. E antes a gente ouviu o Black Sabbath com a música que abre o disco Technical Ecstasy, The Backstreet Kids, não é Backstreet Boys, tá, Padre Quemedo? Não, Backstreet Boys é outra banda, é aquela lá do You Are Mafaia. Tá. E agora uma pequena errata. Padre Quemedo falou um evangelho do Led Zeppelin que não está aqui. Então vamos mudar The Battle of Evermore, trocando por Thank You, Thank You.

0: Zé Fiamin, você acabou de ouvir Led Zeppelin com Thank You.
1: Cara, como isso irrita. Assim. Aí você tá lá com o teu toca-fitas gravando a música, né? Como eu fazia isso, cara? Tá aí, na nossa época, todas as rádios tocavam rock, né?
2: Sim.
1: Inclusive esperar, as rádios pop, né? Tipo Transamérica, Jovem Pan, essas coisas tocavam.
2: E tem que se explicar que não se achava fácil as músicas, né, Bruno?
1: Pois é. E é um padrão de rádio pop, tá lá em cima o tempo todo, né?
2: Exato.
1: Tipo, aí, pô, tu tá tocando, gravando a música tá acabando. Transamérica, você acabou de ouvir. E aí eu tinha aquela... gravando toca-fita. Cara, que raiva que me dava, cara.
2: Led Trip. Poxa, estragou o final da música.
1: Fala nisso, desculpa aí, só estraguei se você estava gravando seu toca-fitas, tá bom?
2: Ai.
1: Daqui a pouco a gente volta com a Escolinha do Rock.
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6: É isso aí, tá na hora da Escolinha do Rock.
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6: Vamos lá pedir os seus pedidos, pedir os seus pedidos.
7: Meu Miguel, tenho 7 anos, quero escutar uma música com meu avô Iron Maiden.
6: Ah, é?
8: Oh,
6: Iron Maiden?
8: Quer escutar com o avô.
6: Escutar com o avô?
8: É.
6: Por falar em Iron Maiden, né? Ah, você sabia que vai ter a corrida da Iron Maiden, né?
8: É verdade.
6: Vem aí Run For Your Lives, a primeira corrida oficial do Iron Maiden no mundo inteiro, cara. Vai ser no dia 10 de outubro. São Paulo vai ser tomada pelo Metal. Não, aí é o Massacration. E uma vai ser Metal, né? Com uma corrida, vai ser uma corrida noturna pelo centro da cidade, viu? Onde? Tem corrida de 5K. Sabe o que é K?
8: Quilômetros.
6: É, 5K. Tem aqui aí o pessoal metidinho a corredor, em vez de falar quilômetros, são 5K. Então, pra gente que agora vamos entrar nessa coisa de corrida, né? Vai ter corrida de 5K, caminhada de 2,5K. Sabe o que é 2,5K?
8: 2,5 quilômetros.
6: Ah, viu? Tranquilo. E vai ter corrida Kids também. Depois da prova, um show sensacional com a The Beast Experience. Ah. Melhor tributo ao Iron Maiden do mundo.
8: Acho que eu vou nessa Kids. Dá pra correr aqui? A gente só.
6: Sim, sim. A gente.
8: Eu aqui o
6: condicionamento. Não, aqui tem tamanho de kids, né? E nesse show da The Beast Experience, sim, eu vou ser o cantor, né? Então eu vou cantar aí. O Aquil tá dando tchauzinho pra gente. Tchau, Aquil. Tchau pra você também.
8: Não, fala de novo essa última parte. Você vai ser o cantor?
6: Eu vou ser o cantor.
8: Ó, que legal.
6: Eu vou cantar com o pessoal da The Beast Experience. Que vai ser um show maravilhoso no final da Run For Your Lives, a nossa corrida oficial da Iron Maiden no mundo. 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
8: Olha aí, presta atenção, hein?
6: Porque a Kiss é parceira oficial da Run For Your Lives, corrida do Iron Maiden. E já que a gente vai tocar uma música, fala de corrida e de Iron Maiden, Be Quick or Be Dead.

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1: Oi, eu sou o Cauã, tenho 13 anos e hoje eu quero ouvir Arctic Monkeys. Não deixe o rock sair de você, bem que se quis.
2: Boa, vamos de Do I Wanna Know.

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1: Uma escolinha do rock diminuta hoje, que volta amanhã, meio-dia, começa a propaganda eleitoral gratuita, mas você ouve o Bem Que Se Quis no aplicativo da Kiss, e aí a partir de meio-dia e 25 começamos ao vivo aqui pela nossa rede, tá bom? Vem aí Dani Honey com Conexão Rock, continuando a programação da Kiss. Salve, beijo, beijo.
2: E o teu slogan?
1: Ah, é. Tchau, foi legal.
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4: Gente, o que aconteceu aqui? Ótima terça-feira pra você que ouve a gente em casa, no carro, no trabalho, indo pro almoço, voltando do almoço, no home office. Seja muito bem-vindo, seja muito bem-vinda. Eu sou Dani Mel, Dani Honey, and começou o nosso Conexão Rock com histórias, curiosidades e, claro, a sua participação, que você sabe que é muito... Você sabe de luz... Que é muito importante, muito bem-vinda no nosso WhatsApp 11998874343. Já salve o nosso telefone no seu WhatsApp, a louca, né? Ô, gente, 1h06, enquete do dia, eu quero saber com quem você ouviu rock pela primeira vez na vida. Quem foi que te levou pro bom caminho? Foi seu irmão, foi um tio, foi seu pai, foi sua mãe, foi algum amigo... ex-namorada, vizinho. Eu aprendi com a minha irmã, que amava a Police, ela amava o Sting, ela recortava nas revistas tudo que saía do Sting, colocava naquelas pastas de papel de carta. Foi com ela, porque em casa só tinha Elis Regina, ABBA e Paul Simon. Aí adolescente, eu tinha uns 13 anos, aí eu descobri o Bon Jovi na escola, aquele cabeludo lindo de olhos azuis, e aí foi um caminho sem volta. Então eu quero saber com quem você ouviu rock pela primeira vez. Todo mundo que participar concorre a um kit da Kiss cheio de coisas legais. Manda nome, manda RG, valendo!

0: 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Você tá na Kiss FM. A gente ouviu Tears for Fears com Break It Down Again. E antes teve Kiss na Kiss com Juice. Agora 1h14, enquete do dia. Eu quero saber quem é que te levou pro bom caminho, com quem que você ouviu rock pela primeira vez. Muitas mensagens legais chegando. Olha, o Vanderlei, Dani, boa tarde. Ouvi rock pela primeira vez através da minha irmã mais velha, Beatles e Elvis. Beijo, Vanderlei, obrigada pela mensagem. Dani, calma aí, salve nação roqueira, Dani, sua linda, tudo bem? Eu comecei a ouvir rock com meu pai lá nos anos 80, ouvi Elvis Presley com ele, meu saudoso pai, não deixa o rock sair de mim jamais. Toca um Elvis, se possível, em homenagem ao Antônio, meu pai, Wilson Miranda da Silva. Beijo, Wilson, pra você e pro seu pai, onde quer que ele esteja. Boa tarde, Dani. Marli Arnone, de Bragança Paulista. Tudo certo por aí? Tudo. Primeira vez que eu ouvi rock foi com meu primo querido, que já não está mais entre nós. E foi ele quem me ensinou a gostar de Peter Frampton. Gosto até hoje. Beijos. Beijo, Marli. Obrigada pela mensagem. Dani, boa tarde. Tudo bem com você? Aqui é o Danilo. Eu já escutava mais a Kiss e escutei a primeira vez com meu filho Alisson. Ele é o culpado. Danilo, da Zona Leste. Beijos pra vocês, pra você e pro seu filho, pro Alisson e pra você, Danilo, obrigada pela mensagem. Temos áudios aqui, vamos ver o que vocês estão dizendo. Com quem? Quem que te levou pelo caminho, pelo bom caminho?
1: Dani, Rani, querida, boa tarde.
0: Oi.
1: Aqui é a Luciene de São Bernardo do Campo, tô aqui de novo. Querida, comecei a ouvir rock com o Miltinho. Eu tinha 9 anos, ele era um amigo meu, acho que ele tinha uns 10, 11. Se ele estiver ouvindo e também, porque faz muito tempo que eu não vejo, um abraço, Miltinho. E ele que me ensinou a ouvir rock, principalmente o Queen. Depois Led Zeppelin, e aí só foi ladeira acima. Tá bom, Dani? Beijo, não deixa o rock sair de você. Kiss FM.
0: Beijo!
2: Oi, Danizinha, sua linda, tudo bem?
0: Tudo.
2: Aqui é a Lise do Ipiranga. Então, Dani, quem me colocou nesse caminho bom foi meu brother. Me acordava todo fim de semana, mesmo que eu não quisesse acordar, com Beatles. Ele era bitomaníaco. Comecei a gostar e prestar atenção no que ele curtia. E ele curtia o AC/DC, que eu sou apaixonada até hoje pelo AC/DC.
0: Que legal.
2: É isso, foi ele que me colocou no bom caminho.
0: Ótimo.
2: Tá certo? Beijo pra galera toda. Não deixe o rock sair de nós.
0: Beijo!

0: Não deixe o rock sair de você, nunca, jamais. Você tá na Kiss, a gente ouviu Travis com Side. Pra você que chegou agora, enquete do dia, eu quero saber com quem você ouviu rock pela primeira vez. Quem foi que te levou pro bom caminho? Seu irmão, seu tio, seu pai, sua mãe, algum amigo, vizinho, ex-namorado? 11998874343. Todo mundo que mandar mensagem tá concorrendo a um kit da Kiss com várias coisas legais. Pera aí que eu já volto.
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Você tá na Kiss, bebê. A gente é Skid Row com In a Darkened Room. Agora, 1:30, pra você que chegou agora, enquete do dia. Com quem você ouviu rock pela primeira vez na vida? Quem foi que te levou pro bom caminho? Dani, boa tarde. Como vai? Sou Marcelo de Carapicuíba. Eu curtia hip hop até os 16 anos. Aí conheci uns roqueiros na escola e um deles me mostrou o Linkin Park com Jay-Z. Gostei muito. Aí comecei a ouvir outras bandas. Gorillaz, Nirvana, Guns N' Roses, Aerosmith, Iron Maiden e várias outras. Um caminho sem volta. Depois de um pouco de rock na veia, você vicia. É verdade, é do Marcelo Macedo de Carapicuíba. Beijo, Marcelo. Obrigada pela mensagem. Concordei aqui. Dani, boa tarde. Ouvi rock pela primeira vez com meu irmão, Janis Joplin, e já se passaram mais de 50 anos e o rock nunca saiu de mim. É da Cláudia Lúcia. Beijo, Cláudia. É 041, né? Acho que deve ser Curitiba. Beijo pra todo mundo de Curitiba ligado na Kiss FM, nos 93,3. Dani, boa tarde. Olha, a pessoa que me ensinou a gostar de rock foi minha mãe. Ela amava Little Richard. Putz, hein? Little Richard, ele era o cara, né? Que cara incrível. E eu cresci, depois eu casei com um músico de banda de rock e assim o rock permanece até os dias de hoje. Eu quero concorrer ao kit. Tá concorrendo a Sheila Fiore. Beijo, Sheila. Obrigada pela mensagem. Dani, eu abdico do kit para outros que têm mais chances. Olha, quem, de quem é? Do Luiz Fria. É, quanto à pergunta, foram duas influências. Meu vizinho, que tocava Deep Purple, e um circo perto da minha casa que tocava Love Hurts do Nazareth o dia todo, no ano do lançamento da música. É, Luiz, é do Cambuci. Olha que bom, podia ser a música do gás, né? Que privilégio, né? O circo tocando Nazareth. Ó, gente, já eu leio mais mensagens, porque agora a gente vai ouvir um hino do Queen, uma composição do Brian May, lançada em 91. Essa música, gente, é um hino de resiliência. Foi gravada quando o Freddie Mercury, ele tava no estágio final da AIDS. Ele tava extremamente debilitado, mas ele tinha uma força vocal impressionante. O Brian May escreveu essa música para refletir a luta interna e a coragem diante da dor. A letra usa a metáfora de um artista que sofre nos bastidores, mas precisa continuar inteiro no palco. Ele tinha dúvidas, né, se o Freddie Mercury teria fôlego físico para encarar a linha vocal exigente na música. Aí o Freddie Mercury, né, gente? Ele ouviu o rascunho, bebeu uma dose de vodka e falou: "Eu vou fazer e vou arrasar. I'll fucking do it, darling." Meio que traduzindo, né? E ele gravou essa música praticamente num único take, gente, perfeito. O resultado virou uma das performances mais emocionantes da história do rock. E foi tipo uma despedida, porque o Fred, infelizmente, faleceu 6 semanas depois do lançamento do single. The Show Must Go On.

coisa mais linda, né, gente? Eu vi o Queen aqui na Kiss, The Show Must Go On. Linda, né? Tem uma mensagem aqui da Patrícia Diniz, fala: ai, Dani, por isso que eu amo seu programa, tô emocionada com a história dessa música do Queen. Eu comecei ouvindo rock com meu pai, Elvis, mas meu tio me apresentou Queen, amo até hoje. Beijos, beijos, Paty, obrigada pela mensagem. Gente, deixa eu falar uma coisa pra vocês. Eu, na minha opinião, né, Fred Mercury foi um dos maiores frontmans da história do rock. Você quer ver o porquê? Eu achei um vídeo do Queen no Live Aid, dia 13 de julho de 85. Aliás, 13 de julho virou o Dia Mundial do Rock por conta do Live Aid. Eu não sei se vocês sabiam. Pois então, neste dia, o Queen, ele entrou no palco no estádio de Wembley, pro que se tornaria uma das performances mais celebradas da história do rock. Eles tinham, tipo, 20 minutos pra causar um impacto. Então, eles ensaiaram pra caramba e fizeram um show, gente, alucinante. Teve Bohemian Rhapsody, teve Radio Gaga, teve We Will Rock You, We Are the Champions, e Fred Mercury mostrou o que era ter o estádio inteiro nas mãos. Aí veio o lendário E-O, milhares de pessoas respondendo ao Fred, um coral gigante, gente, muito lindo. Lembrando que o Live Aid, ele reuniu cerca de 160 mil pessoas presencialmente nos dois locais principais, porque ele rolou de forma simultânea, né? Em Wembley, em Londres, na Inglaterra, e no estádio JFK, em Filadélfia, nos Estados Unidos. Então, 160 mil pessoas presentes nos estádios, e foi transmitido ao vivo para quase 2 bilhões de pessoas pela televisão em cerca de 150 países. Foi gigantesco. Eu achei esse trecho do Fred Mercury fazendo e a galera cara, o Fred mostra muito como comandar uma multidão com muito talento.

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0: 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Ô, gente, diz a lenda que tem a palavra rock nessa música do Twisted umas 56, 57, 58, 59 vezes. Alguém já parou pra contar? Me conta depois. Antes teve Man at Work com Down Under. Agora faltam 8 para as 2. Enquete do dia. Quero saber com quem você ouviu o rock pela primeira vez. Quem foi que te levou pro bom caminho? Olha, olá, minha querida Dani, California Honey. Sou Henrique de Barueri e me lembro até hoje, eu tinha 6 anos, eu via minha mãe ouvindo vinil do Guns N' Roses. Eu gostava, mas passei a ser um viciado em rock no dia em que, às 7 da manhã de um sábado, eu fui até a sala, peguei um dos vinis dela, do Guns, coloquei pra rolar e acabei não percebendo que o volume tava no máximo. E acordei a casa toda com Welcome to the Jungle. Tomei a mó surra por mexer no vinil, mas passei a amar rock. Mas muito bem, de quem é? Rick Facaldi, muito bem. Henrique, gostei. Beijão pra você. Welcome to the jungle sempre. Oi, Dani linda. Meu pai, o seu Pepe, meninava com The House of the Rising Sun do Animals. Uia! Sim, é verdade. Quando eu não era mais ninada, aí chegaram os Beatles e o rock nunca mais saiu de mim. Beijos de quem é? É da Gi, da Tijuca. Beijo pra você, Gi, pra todo mundo do Rio de Janeiro ouvindo a Kiss FM. Dani, boa tarde, Dani. Aqui é Dani Honey. Eu aprendi sozinho. Eu tinha uns 5 anos e vi na TV em preto e branco o clipe do Kiss, I Love It Loud. Daí pra frente, só pra frente. Ai, que legal, de quem que é? O nome dele é Roney. Eu achei que ele escreveu Honey. Ai, loira. O Roney, olha só, o Kiss, né, quando a gente era pequeno, eu via I Love It Loud, eu achava que o Gene Simmons, que ele esmagava os pintinhos. Vocês tinham medo do Kiss quando vocês eram pequenos? Tinha essa lenda, né, que ele esmagava os pintinhos com aquela plataforma, tal, enfim. E aí eu comecei a gostar de Kiss bem mais velha, porque quando era criança eu tinha medo. Vamos para as mensagens de vocês, vamos ver o que vocês estão dizendo aqui nos áudios. Bora, bora.
1: Boa tarde, Dani Mel. É o Marcos, direto do Guarujá.
0: Oi.
1: Eu aprendi a curtir rock com meu primo natalino, já falecido.
0: Certo.
1: Ele gostava do Pink Floyd, eu tinha uns 13, 14 anos, escutei Money. Meu, foi demais, Dani Mel. Um beijo. Não deixe o rock nunca sair de você.
0: Beijo, é Pink Floyd, é Caminho Sem Volta.
2: Oi, Dani, tudo bem?
0: Tudo.
2: Luciano de Guarulhos. Dani, quem me ensinou a ouvir rock foi o Marcílio, um amigo meu, roqueiro nato. A gente trabalhava junto viajando. E era rock 24 horas dentro do carro.
0: Certo.
2: E eu sempre gostei de pagode. E aí ele me ensinou a ouvir rock. Desde então, o carro é a Kiss, em casa é Kiss, Spotify é na Kiss, rock baixado e tudo mais. Fui o novo convertido.
0: Amém!

0: Não deixe o rock sair de você. Você tá na Kiss, a gente já viu live com o Top. Gente, pra você que chegou agora, eu quero saber com quem você ouviu rock pela primeira vez na vida. Seu irmão, seu tio, seu pai? Quem foi que te levou pro bom caminho? Lembrando que todo mundo que mandar mensagem concorre a um kit da Kiss com várias coisas legais. Manda nome, manda RG, que eu já volto, fechou?
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0: Essa música é tão linda. A gente ouviu Pearl Jam aqui na Kiss com I Am Mine. Ed Vedder, né, gente? Multiplica, senhor. Desculpa, Dave Grohl, vou ter que falar isso pro Ed Vedder também. Ó, antes teve Van Halen com Why Can't This Be Love. Agora 2:11, enquete do dia pra você que chegou agora. Com quem você ouviu rock pela primeira vez? Quem foi que te levou pro bom caminho? Mas muita mensagem chegando aqui, esse WhatsApp não para. Olha, Dani, comecei a ouvir rock com influência dos colegas de colégio que tinham banda. Os primeiros discos de vinil foram os do Guns, que acredito que ainda estão na casa da minha mãe. É do Edner, da Moca. Tomara que ela não tenha jogado fora, Edner. As mães, às vezes, fazem uns rapas, né? Sem perguntar pra gente, jogam as coisas fora. Beijo pra você, obrigada pela mensagem. Dani, aqui quem fala é o Anderson do Rio. Certamente eu aprendi com a minha mãe e meus tios, mas uma das memórias mais claras que eu tenho é de ir à locadora, entregou muito a idade agora, e minha mãe alugar pra mim DVDs do Police e do Led Zeppelin. Que legal, é do Anderson Peixoto do Rio. Beijo, Anderson, obrigada pela mensagem. Dani, lê o meu. Eu ouvi Dire Straits com meu pai, eu tinha 5 anos e me apaixonei por aquele som, o vinil de duas faixas pequeno, nunca mais larguei o rock. É da Lucinéia Francisco. Beijo, linda. Obrigada pela mensagem, viu? Eu li. Dani, minha avó sempre ouviu rock e ouve a Kiss o dia todo. Foi ela que me ensinou que é música boa. O nome dela é Isabel e o meu é Carlos Aniceto. Carlos, beijão pra você e beijo pra dona Isabel. Claro, quem começou tudo. Oi, Dani, eu aprendi a ouvir rock com meu ex-namorado, Metallica. Sou apaixonada até hoje, a Sandra de Santo André. Olha, pelo menos alguma coisa boa esse namoro deixou pra você, né? Ó, gente, vamos para as mensagens aqui, que tem muito áudio chegando aqui. Vamos ver o que vocês têm a dizer sobre este assunto. Vambora.
1: Salve, Dani Honey. Boa Hello. Tarde. E quem fala é Evandro, motorista criogênico.
0: Oi.
1: Dani Honey, quando eu era moleque, tinha um vizinho nosso lá que ficava tocando final de tarde, final de semana, era a coisa mais linda. Scorpions, Kiss, Nazaré. E daí nós seguimos o rumo aí. Seguimos o rumo. Tamo aí até hoje aí, sempre ligado. Forte abraço, boa tarde a todos.
0: Beijo!
2: Dani Hannes, Augusto da Água Branca. Em 1980 eu tinha 8 anos, ganhei de uma tia minha uma coletânea de 25 anos de rock and roll. Fui fisgado.
0: Tá.
2: Mas aí depois meu pai chegou com os discos dos Beatles e do John Lennon. E por isso também uma das minhas profissões foi ser professor de inglês.
0: Olha.
2: É, eu amo dar aula até hoje e amo muito mais os Beatles. Não deixa o rock sair de você aí. And Dad, thank you for everything. Love you.
3: E aí, Daniel, firmeza?
0: Firmeza.
3: Edson Bernardo. Cara, eu comecei a ouvir rock quando o meu primo me apresentou um disco da banda Made in Brasil.
0: Olha!
3: E aí a gente ouviu esse disco da Made in Brasil e aí eu fui procurar sobre a banda e fui ver as influências e aí nunca mais eu deixei o rock sair de mim.
0: Demais!

0: deixa o rock sair de você. Você tá na Kiss, bebê, nessa tarde chuvosa de terça-feira. A gente ouviu Who the Gurus com Come Anytime. Já já eu volto com mais som e mais enquete. Peraí.
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toca rock nacional aqui nesse programa. A gente já viu Titãs com Epitáfio, música do Sérgio Brito, aliás, ele que canta, música linda. Antes teve Who com Pinball Wizard, agora 2h29. Pra você que chegou agora, eu quero saber com quem você ouviu rock pela primeira vez na vida. Todo mundo que participar concorre a um kit da Kiss com várias coisas legais. Manda nome, manda RG, muitas mensagens legais chegando. Ó, oi Dani Honey, eu comecei a ouvir rock com o pessoal da igreja na época, bandas de rock gospel, Oficina G3, Resgate e Bride. Daí um dia eu vi Queen e não parei mais. É o Rodrigão de Embu das Artes. Beijo, Rodrigão. Obrigada pela mensagem. Dani, eu aprendi a escutar rock com meus pais, ouvindo Casa das Máquinas. Meu pai era primo do Tom Zé. Olha, que sorte! É do César Paixão. Beijo, César. Obrigada pela mensagem. Dani, com certeza foi com meu pai. Ele me mostrou Black Sabbath e Guns. Olha, que bom gosto. É a Jana de Porto Feliz. Beijo, Jana, pra você e pro seu pai. Boa tarde, Dani. Eu escutei com meus tios e lembro do disco dos Titãs, Cabeça Dinossauro, que ficava na estante da minha avó. Olha essas lembranças, é do Carlos Vilela. Beijo, Carlos. Obrigada pela mensagem. Dani, peraí. Dani, eu com meus 12 anos curti axé, então meu irmão me apresentou a banda Kiss e me apaixonei. Até hoje eu já nem gosto mais tanto de Kiss, prefiro um rock mais pesado, tipo System, Slayer e Slipknot. Olha, Daílton de Parrelheiros. Beijo, Daílton, obrigada pela mensagem. Já eu leio mais, gente, porque agora, vocês estão preparados? A gente vai ouvir um mega hit do AC/DC, lançado em 75. Essa música é um retrato cru e sincero da dura realidade de tentar viver de música, gente. Ela foi escrita pelo Angus Young, pelo Malcolm Young e pelo Bon Scott, e é uma das músicas mais autobiográficas e sinceras da banda. A letra fala sobre a dura realidade de quem sonha em viver do rock, mostrando que o sucesso exige muito sacrifício. Na letra, inclusive, se vocês prestarem atenção, o AC/DC descreve os desafios enfrentados pelas bandas iniciantes: viajar constantemente, tocar em bares pequenos e ganhar pouco, ser enganado por empresários e gravadoras, sofrer críticas e rejeição, trabalhar muito antes de conquistar reconhecimento. A música desmonta a ideia de que o sucesso acontece da noite para o dia e afirma que por trás da fama existem anos de esforço e persistência. A gravação também ficou famosa por incluir a gaita de foles, né? A bagpipe tocada pelo Bon Scott, que era escocês. E a mistura, gente, da gaita com hard rock tornou a música única e imediatamente reconhecível. O famoso refrão resume toda essa ideia e acabou se tornando um dos maiores lemas da história do rock. Vocês sabem qual é, né? É um longo caminho até o topo, se você quiser fazer rock and roll. 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

0: Essa gaita de fones é demais. A gente viu aí em It's a long way to the top if you wanna rock and roll. Dani, nesse momento eu quase derrubei o prédio ouvindo AC/DC. O Daniel Garcia de Caxias do Sul mandou uma foto das caixas de som gigantesca. Mas tem que derrubar mesmo. Beijo, Dani. Obrigada pela mensagem. Agora, Padre. Ô, gente, olha só. Eu achei um vídeo sensacional de 1976, de um programa de TV na Austrália. E o AC/DC tá tocando essa música. O Angus tá todo de colegial, uma roupa inteira azul, meia listrada, quase até o joelho, mas o ápice é o Bon Scott, juro, cantando com a camiseta do Super-Homem, a gaita de fole está no ombro dele, tem umas meninas dançando com o vestido verde, pulando, e aí logo depois do refrão, o Bon Scott, ele toca a gaita de fole. Eu nunca tinha visto, gente, porque não é uma gaitinha pequena, a gaita de fole é gigante, ela é quase um trambolho, é linda, é um baita instrumento de sopro super peculiar, vocês têm que ver, é muito raiz, eu acabei de postar esse trecho nos meus stories, é sensacional. Me digam o que vocês acharam, tá lá no arroba DaniMelW, peraí que eu já volto.
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0: 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Você tá na Kiss. A gente já viu o New Model Army com 51st State. E antes teve Creedence com Have You Ever Seen the Rain? Ideal pra hoje. Sei que tem gente que chorou ouvindo essa música. Ó, agora faltam 11 para as 3. Enquete do dia. Com quem você ouviu rock pela primeira vez na vida? Dani, oi. Eu me chamo Elaine da Silva, de São José. Sou de Guarulhos. E ouvi rock pela primeira vez com amigos na escola, vendo o programa do Raul Gil, onde vi e ouvi a primeira apresentação dos Titãs Sonífera Ilha. Amei! Que legal, Elaine. Entregamos muita idade, né, falando disso. Mas que bacana. Beijo pra você. Obrigada pela mensagem. Dani, boa tarde. Comecei a ouvir rock na escola, na década de 80, com o disco Kiss, Creatures of the Night, com aquela capa sinistra. Eles iam se apresentar no Maracanã. Era uma sensação pra descobrir como eles eram sem a maquiagem. É o Maurício de Campinas. Não deixe o rock sair de você. Beijo, Maurício. Obrigada pela mensagem. Acho que em 83, logo depois eles tiraram a máscara, né, no Lick It Up. Mas quem não se lembra do Kiss quando era criança? Eu já falei que eu morria de medo, né? Depois virou uma das minhas bandas favoritas. Dani, meu pai é o culpado de me influenciar. Ainda criança, ele me repassou seus 3 LPs de rock. Simplesmente o Led Zeppelin 4, Deep Purple Burn e o Black Sabbath Volume 4, apenas. Aí logo veio o auge do Guns e o Faith No More. Aprendi a tocar todos os instrumentos assistindo aos shows. É um Miguel Fogaça, motorista de aplicativo. Mas muito bem, que bela herança seu pai te deixou, Miguel. Beijão pela mensagem. Agora vamos aos áudios de vocês. Vamos ver o que vocês têm a dizer.
1: Boa tarde, Dani Mel. Tudo bem?
0: Tudo.
1: Que é Alexandre, da Zona Norte de São Paulo. Eu comecei a ouvir rock graças ao meu pai. Ele gostava muito de ouvir futebol nos rádios AM.
0: Olha!
1: Tinha um rádio quebrado, um radinho de pilha quebrado, que só funcionava FM. Ele deu pra mim. Aí eu ouvia, lá em Minas Gerais, a rádio chamada Extra FM. Não sei se existe ainda. E comecei a ouvir Barão Vermelho, Legião Urbana, etc, etc. Até eu vim aqui pra São Paulo em 94. E conhecer mais bandas e, no final, a Kiss FM.
0: Aê! Beijos. Beijo!
2: Oi, Dani, linda Honey. Boa tarde. Eu comecei a ouvir rock através de um professor meu.
3: Boa tarde.
2: Agora ele me deu um CD do Pink Floyd.
0: Uia!
2: O Pulse. Aí de lá pra cá eu não deixei mais o rock sair de mim, entendeu?
0: Uia.
2: E não deixo o rock sair de vocês. Um abraço, Fabrício de Sapopemba.
0: Beijo!
4: Fala, Dani, boa tarde. Meu primeiro contato com o rock foi através do jogo Guitar Hero.
0: Olha!
4: Top demais. Ali por volta de uns 13, 14 anos de idade. Começou ali, curti demais o jogo e... E aí foi... Amor à primeira vista. E aí foi indo várias bandas, Slipknot, System of a Down. E é isso aí. E até hoje estamos aí. Não deixa o rock sair de você.
0: Beijo!

0: Encerramos bem, gente? Sim, eu com certeza. Husker Du, Could You Be The One? Gente, não dá tempo de mais nada. Esse foi o Conexão Rock de hoje. Muito obrigada pela sintonia, pela companhia, por tantas mensagens incríveis. Vocês se superam a cada dia, fazem esse programa comigo, fazem o programa ficar muito mais legal. Todo mundo que mandasse mensagem concorria a um kit da Kiss. Da Kiss? Não, acho que eu direito. Da Kiss, quem ganhou foi a Renata Helena de Oliveira. Parabéns, dona Renata, final do RG 8754. Pode retirar a partir de amanhã aqui na Kiss, Paulista 2200, 15º andar. Se você quiser trocar uma ideia comigo no Insta, o meu Insta é @danimelw. O Insta da Kiss é @kissfm92.5. Fechou? Agora tem o Rockcast com Samuquinha, com o Diego Barone, Juízo. Mas não muito, e respeito sempre. Beijo!
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3: Salve nação! E aí, tudo bem? Uma excelente tarde de terça-feira, 1º de setembro. Olha aí, quem diria que agosto ia acabar? Um bom novo mês pra você. Eu sou Diego Baroni, já chego assim, quebrando tudo com o pé na porta, mas eu não tô sozinho. Afinal de contas, Samuel Canali está aqui ao meu lado, o Rockcast está no ar.
4: Fala, Diegão, boa tarde.
3: Tudo certo aí?
4: Tudo certo, uma ótima tarde pra você curtindo aqui Kiss FM. Vamos nessa, Rockcast na área até as 5, com os lançamentos do mundo do rock, os clássicos que você curte ouvir na Kiss FM, o momento Kiss em Concert.
3: Tão amado
4: pela galera. E você participando, pedindo seu som por áudio no 11 98 87 4343 e também concorrendo a prêmios. Hoje tem um kit da Kiss FM, só mandar seu nome completo e RG no nosso WhatsApp que já concorre.
3: Interaja, conta pra gente da onde que você tá ouvindo o Rockcast, comente aqui as novidades e também o Kiss em Concert e você pode entrar no ar aqui com o seu som e a gente vai mandar salve pra todo mundo porque é a resenha mais rock and roll do rádio e sem você aqui não tem a menor graça, a gente espera aqui a sua participação. E pra começar, vamos de Kimi?
4: Vamos!

0: Esse foi o clássico do Ozzy aqui no Rockcast pela Kiss FM. Curtimos Shot in the Dark. 3 e 13 agora, Diegão.
1: Aquele tiro no escuro.
0: Tiro no escuro.
1: Quem nunca deu um tiro no escuro na vida? É, fala a verdade.
0: Ó, Diegão, a gente vai pro nosso primeiro momento Kiss in Concert, em sua homenagem, porque você está trajado com a roupa da banda hoje.
1: É, descrevendo aqui, a galera aqui dos bastidores já todo mundo me zoou, porque parece pijama, mas vamos respeitar minha camiseta, ela é preta e tem várias línguas, o tradicional símbolo dos Stones, espalhado assim, na frente, atrás, tudo. Então assim, parece um pijama, eu admito, a gente pode até colocar de repente no Instagram, mas cara, é estiloso pra caramba e não tem uma pessoa que não me vê com essa camiseta. Ó, a camiseta é da hora e tal, paga um pau mesmo não, pra minha camiseta dos Stones, que é da coleção oficial, inclusive.
0: É bonita, é bonita. É, tanto pra pijama quanto pra sair. Então,
1: enfim, né? Eu já vi muita gente, aliás, tá na moda, né, você sair. Eu vejo direto no metrô de São Paulo pessoas com pijamas, mesmo que você vê que é pijama, mas não é, isso é estilo. Eu estou na moda.
0: Ah, né? Legal.
1: Tem isso também, né? Cada um no seu estilo, né?
0: Cada um tem a sua tendência.
1: Que bom que eu tô com um pijama rock and roll, pelo menos.
0: Boa. Diegão, em sua homenagem, então, a gente relembra o momento Kiss in Concert com os Stones, porque em 5 de julho de 69, eles fizeram um show de graça no Hyde Park em Londres. Foi um showzaço.
1: Já histórico por si só. Só que aí, 44 anos e um dia depois, é bem específico, mas é porque é pra chegar na data, no dia 6 de julho de 2013, eles fizeram outro show no mesmo local como parte da turnê que celebrava os 50 anos da banda. Eu acho que, por alguma razão, não deu pra fazer o show no dia 5, aí eles pularam pro dia 6, né? E esse show saiu em CD e DVD, e dele a gente curte uma que é uma das melhores músicas de todo o repertório dos Stones, pelo menos na minha opinião. Uma versão ao vivo aqui pra você no Kiss in Concert, e aí faça os seus comentários. Eu quero sua reação a esse som que nós vamos tocar aqui no Rockcast, no 11 99887-4343. A gente manda salve pra todo mundo, certo, Samu?
0: Bora!
1: Então anuncia a música aí. Que música aqui mesmo?
0: Aumente o som. Hã? Jumping Jack
2: Flash. 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

0: 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Você tá curtindo o Rockcast. Esse som do Three Doors Down, Let Me Go, é legal.
1: Soletrando, né?
0: Soletre,
1: a gente costuma brincar soletre, fora do ar aqui.
0: Three Doors Down.
1: Toda vez que alguém erra alguma pronúncia, a gente soletrando. É um costume nosso. Coisas que a gente faz fora do ar que a gente acaba colocando no ar. E assim, acredito que você também deva brincar com a sua turma. E é uma brincadeira saudável, né? Mas enfim, você lembrou da Malhação, é isso?
0: Eu acho
1: era
0: que
1: a música
0: tava,
1: dos créditos,
0: né?
1: Finais?
0: É a hora que pode o locutor ser. Falava, Malhação.
1: Como é que é? Faz de novo aí.
0: Malhação.
1: Boa, gostei. Ó, tem peso, hein? Tem peso.
0: Ó, deixa eu convidar o nosso ouvinte, o WhatsApp tá liberado, a gente tá de olho aqui, esperando você pedir som, tá? No 11 998874343, já a gente vai tocar o seu rock and roll e tem prêmio.
1: É, valendo aqui um kit da Kiss com vários presentes incríveis pra você, você vai se surpreender com esse kit, e aí é só você colocar aí nome RG, mas manda um áudio, a gente prefere áudio, porque o Rockcast também é um programa de pedidos musicais, então a gente sempre separa um momento aqui pra mandar salve pra todo mundo, se quiser mandar um alô aí, contar o que você tá fazendo, em qual momento, muita gente ouve o Rockcast escondido no trabalho tal, enfim, diz pra gente tudo isso e manda um áudio com o som que você quer ouvir já, o seu momento, pra gente atender aí, e quem sabe não é você que vai entrar no ar e capricha no som de qualquer época, a gente vai atender seu pedido aqui.
0: Boa! Diegão, vamos pra uma novidade agora, que o Rockcast também mostra pra você, ouvinte, as novidades do mundo do rock. O Europe vai lançar um novo disco chamado Come This Madness no dia 25 de setembro com 11 músicas.
1: E hoje, tá? A banda apresentou mais um som aí que vai fazer parte desse trabalho. O nome da faixa é Scandinavian Eyes. Só aí, agora na pronúncia ficou correto, será?
0: Ficou.
1: Scandinavian Eyes, e a gente confere agora.
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0: Esse foi o Linkin Park Numb aqui no Rockcast na Kiss FM. 25 anos sem deixar o rock sair de você. Você tá curtindo o Rockcast mais uma vez. Tá valendo aqui no programa de hoje um kit da Kiss FM sensacional pra você concorrer. É só mandar um WhatsApp no 11 99887-4343 com seu nome RG e pode pedir música também.
1: Você pode entrar ao vivo aqui no Rockcast já já com o seu som. A gente tá separando um pedido aqui de alguém. Será que é o seu? Enfim, vai mandando. E tem muitos recados aqui. Aliás, agradecer todo mundo que tá prestigiando o Rockcast. O que que acontece? O Gustavo, ele falou o seguinte, Gustavo Bonfim, ele gostou muito do novo som do Europe, que a gente tocou agora há pouco aqui, a novidade, o Scandinavian Eyes.
0: Boa!
1: Ele rasgou elogios, ele falou uns palavrões aqui que a gente não pode falar, mas enfim, deu pra entender que você gostou. Ainda o Peterson Guide de Santo André diz que adora o Momento Kiss in Concert, ele até deu pra gente aqui uma dica pra tocarmos uma música do Metallica, aquela No Left Clover, que faz parte do SNM, a gente tocou recentemente aqui no Rockcast. Uma outra música foi o One, que a gente tocou desse álbum, mas obrigado pela dica, você pode também sugerir versões ao vivo para o Kiss in Concert. O Roberto de Poá tá aqui com a gente também, e falou o seguinte, o Roberto, sonzeira de responsa ao vivo, e ele se refere a Jumping Jack Flash, que a gente tocou a versão ao vivo dos Stones, ele adorou, achou simplesmente maravilhosa. E o Samuel, seu xará,
0: opa,
1: essa
0: música,
1: ele tá aqui dizendo o seguinte, que a gente tava falando sobre a minha camiseta dos Rolling Stones, que parece um pijama, e eu falei que hoje em dia usar pijama na rua tá na moda e tudo, e o Samuel disse que a esposa dele falou pra ele hoje cedo isso, que não, usar pijama hoje tá na moda, então não se incomode, não ache ruim, não ache diferente, porque as pessoas estão usando e realmente tá, é uma tendência, né?
0: Olha, essa eu não sabia, hein?
1: Estávamos falando aqui e ele ouviu isso da esposa mais cedo. E quem mais elogiou os Stones aqui? O Marcão Silva, do Parque do Carmo, falou Rolling Stones ao vivo é simplesmente sensacional. E ele me deu parabéns, porque eu tô completando um mês de Kiss já, é verdade, né?
0: É verdade, parabéns, Diego.
1: Daqui uns dois dias, obrigado, viu? Realmente tá sendo um privilégio estar aqui ao seu lado, ouvinte da Kiss, ao lado do Samuca no Rockcast. E muito obrigado, Marcão, pela mensagem, pelo carinho aí. Tamo junto.
0: Sensacional, parabéns, hein, Diego?
1: Obrigado, tá muito legal.
0: Você tá gostando? Você tá curtindo?
1: Ah, cara, é tudo que eu sempre quis na vida.
0: É o que eu falo, Diego. O importante é a gente se divertir aqui, junto com o nosso ouvinte, tocando rock and roll, passando informações legais. E fazendo esse programa que a gente gosta tanto, né? Faltando 5 para as 4, vamos atender um pedido?
1: Agora.
2: Fala, gurizada medonha.
1: Gurizada medonha.
2: Toca um Slider In do Whitesnake aí pra nós. Pode ser? Um abraço, Dani Boy de Porto Alegre. Não deixe o rock sair de você.
1: Olha aí, Daniel. Salve pra Porto Alegre. Gurizada medonha.
0: Aí, gurizada medonha, Whitesnake.
1: Isso porque ele nem viu a nossa cara, né?

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0: É o som do U2 aqui na Kiss Vertigo, a música do 1, 2, 3, 14, que muita gente zoou na época, né? Ah, o Bono não sabe contar e tudo, mas tem todo um significado, que é meio complicado de explicar, qualquer dia a gente explica pra você, mas é o Rockcast rolando aqui e chegou, Samuca, mais um momento Kiss in Concert.
1: Boa!
0: Eu quero muito saber o que você vai achar aqui, o que você vai sentir ouvindo essa versão ao vivo, então não deixe de comentar aqui no nosso WhatsApp, 11 998874343, porque em 2017, o Pearl Jam lançou Let's Play 2. É um álbum ao vivo e também um filme concerto da banda.
1: Que é muito bacana, é muito legal. Eu gosto muito desse trabalho do Pearl Jam, Diegão. Esse disco tem 17 músicas gravadas nos shows dos dias 20 e 22 de agosto de 2016 em Chicago. A gente vai curtir um som desse trabalho ao vivo do Pearl Jam, lembrando que o Ed Vedder se apresenta aqui em São Paulo no Best of Blues and Rock nos dias 20 e 22 de novembro. E o melhor, hein? A Kiss é a rádio oficial desse grande evento e a gente vai te levar pra curtir esse show por nossa conta. Então fica ligado aqui na nossa programação, hein?
0: Um show muito esperado, inclusive, do Ed Vedder, né? Muita gente falando, ai, será que vem pro Brasil? Será que não vem? Vem! E vai ser um show muito bom e dá até pra sentir um pouquinho, né, do clima, do que vai ser o Best of Blues and Rock nessa versão ao vivo que a gente ouve agora.
1: Bora!
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16: De volta aqui no Rockcast pela Kiss FM até as 5 da tarde. Diegão, o que a gente vai falar agora, hein?
17: 34 anos da música Wasting Love do Iron Maiden, um baita clássico, faz parte do aclamado álbum Fear of the Dark. E essa música aqui é muito engraçado, porque quando você chega numa pessoa, Iron Maiden, eu não conheço muito Iron Maiden não, mas aí quando você põe essa pra tocar, a pessoa sabe que banda
16: e
17: que é.
16: E os fãs mais radicais época ficaram muito bravos, né?
17: Sim, verdade.
16: Porque essa é uma balada linda e maravilhosa. Tem o selo, sim.
17: Tem.
16: Selo Balada Maravilhosa de Samuel Canário.
17: Ok, então vamos tocar aqui na Kiss.

0: Esse foi o Matchbox 20 aqui no Rockcast, na área até as 5 da tarde. E Diegão, finalmente nosso ouvinte vai poder conferir você de pijama dos Stones. Tá lá no nosso Instagram, @KissFM92.5, eu e Diegão lá nos stories. Chega lá, aproveite, né? E siga a Kiss FM também no Insta.
1: Com certeza, tá? E você vai poder matar a sua curiosidade. A gente tá falando agora há pouco, só pra contextualizar, vim com uma camiseta dos Stones, que é muito estilosa, mas tá todo mundo aqui falando que parece pijama. Mas é um pijama bonito. E aí tem um comentário aqui do JM de Jacareí. Ele falou o seguinte: a camiseta do Diego dos Stones é rock sabor pijama.
0: Muito bom.
1: Mas é um baita de um sabor, viu, JM? Então confere no Instagram da Kiss e veja nossas caras também, caso você tenha essa curiosidade, né? Você que só ouve o Rockcast, nunca viu a cara do Samuel, a minha cara, aproveite pra nos ver lá, tá bem legal os stories. E é um convite pra você ficar sempre com a gente aqui, curtindo essa resenha do Rockcast. Aliás, a gente vai falar de uma banda icônica, mas enfim, comente.
0: Não, só um aviso, tá? Não se assuste, tá bom?
1: Eu achando que você ia falar um negócio sério. Se assustar é muito fácil, mas enfim, confere. A galera vai ficar curiosa agora.
0: Confere lá, @KissFM92.5. Diegão, 4h37 agora, esse assunto é bom, hein?
1: Beatles é sempre bom, e o álbum Rubber Soul da banda, de 1965, vai ganhar uma edição especial e expandida com novas mixagens, takes inéditos de estúdio e demos caseiras do John Lennon, hein?
0: Diego,
1: material mais do que especial.
0: Essa versão tá caprichada, uma versão especial que sai no dia 2 de outubro e já tá disponível para pré-venda em LP, CD e Blu-ray. Aqui no nosso site kissfm.com.br você confere o link para comprar, e também tem uma versão de Day Tripper que estará nesse material. Aqui a gente ouve a versão final que foi pro disco, né?

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0: City and Color, Love Come Back aqui na reta final do Rockcast. Essa merece também um selo, Samuel Canali, de balada maravilhosa.
1: Eu tava pensando nisso aqui, bela balada.
2: Muito bom. Ah, tem que acalmar os ânimos também, né? Pra todos os gostos, enfim, Rockcast rolando aqui. E agora a gente vai dar moral pra quem nos dá moral, não é isso?
0: Com certeza, sempre aqui no 11 998874343. Tá acabando o programa, mas dá tempo de você mandar seu nome RG que concorre a um kit da Kiss FM. Muitas mensagens, né, Diego?
2: Muitas mesmo. O Lenilson em Santa Amaro pediu um alô aqui, então salve, Lenilson, obrigado. Quem mais tá aqui com a gente? João Batista diz que o Rockcast é um dos melhores programas de rock vespertinos do planeta.
0: Ô, louco, obrigado.
2: Ó, caramba, que legal, hein? João Batista, obrigado por essa mensagem tão espetacular. A Juliana Macedo, ela tá em Curitiba, mas é uma gaúcha medonha. Ela explicou aqui pra gente aquele termo que o nosso ouvinte usou pra pedir uma música, né? Aê, gurizada medonha. Ela diz que em gaúchês não significa garota feia, mas garotada intensa, garotada espetacular, de respeito. Entendeu? Gurizada medonha. Então, Rockcast tem a gurizada de respeito aqui na Kiss.
0: Sim, é um programa feito por gurizadas medonhas.
2: Aí teve uma ouvinte que me zoou aqui, o Apri do Imirim, porque você perguntou pra mim, tô fazendo quase um mês de Rockcast aqui ao seu lado, Samuca, e você me perguntou, tá feliz? Aí eu te respondi, tudo que eu sempre quis.
0: Ah.
2: Aí a Pri, peguei a brincadeira.
0: Boa, Pri.
2: Muito obrigado. Quem mais? Aqui tem um elogio do nosso ouvinte aqui dizendo que o programa tá excelente hoje. Enfim, muito legal, todo mundo gostando, participando e tem pedido de música, hein?
0: Bora, dá tempo de tocar mais um som, vamos lá.
2: Vamos lá, quem que tá aqui, hein?
3: Boa tarde, Samuca, Diego da Kiss.
2: Tarde.
3: Aqui é o Donizete da Lapa. Eu gostaria de ouvir.
2: Qual?
3: ACDC.
2: Qual do ACDC, hein? Qual? Vamos ver.
3: Money Talk.
0: Ah, boa.
3: Seria possível?
2: Seria, Samuca?
0: Sim.
3: Kiss FM, não deixa o rock sair de você.
2: Muito obrigado, jamais. Hein?

0: AC/DC aqui na Kiss pra fechar muito bem o Rockcast Money Talks, pedido do Donizete da Lapa. Vamos pro resultado. Quem que tá levando o kit da Kiss, hein, Samuca?
1: Cecília Maria Rezende, fica ligada aí no teu WhatsApp que a nossa produção vai entrar em contato com você. Muito obrigado a todo mundo que participou aqui do Rockcast. A gente tá de volta amanhã às 3 no Rockcast.
0: É.
1: Porque já já tem a sequência do ouvinte. A gente segue por aqui e espera o seu rock and roll também.
0: Manda o seu áudio, já já vamos começar.
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7: Saudações, nação roqueira, e aí, tudo certo? Eu sou Diego Baroni e tô aqui, na voz, no microfone da Kiss FM, há 25 anos sem deixar o rock sair de você. Eu quero muito tocar rock, eu sei que você também, por isso que você tá aqui, então peça. 11 99887-4343, sequência do ouvinte no ar, manda uma ou três músicas. Samuel Canali, boa tarde.
8: Boa tarde, Diegão, mais uma vez, a gente segue por aqui e... aquilo, né? Você que manda até às 18h aqui na programação da Kiss e todo mundo que mandar nome completo e RG no WhatsApp concorre a uma camiseta da rádio. 11 99887-4343. Capricha no áudio, vem pra cá.
7: Esse pedido tem uma carga emocional bem forte.
9: Fala, galera, aqui é o Maurício do Jaguaquara. Hoje é minha esposa Elisângela, estamos fazendo 25 anos de casado. Dá pra vocês tocar pra mim Love Walkenzinhas do Van Halen? Kiss FM, nunca deixe o rock sair de você. Um abraço.
7: Maurício, junto com a esposa, tá completando 25 anos de casado. A idade da Kiss, olha aí.
8: Oh, parabéns, parabéns. Felicidades.

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1: Boa tarde, Samuel. Boa tarde, Diego. Por favor, toca pra mim o Capital Inicial, Natasha Irani, da Zona Norte. Não, Kiss, não deixa o rock sair de você.

0: 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Curtimos por aqui na sequência do ouvinte Jimi Hendrix pro Rubens Machado do Ipiranga, hein, Diegão?
1: Irani da Zona Norte pediu Capital Inicial Natasha e abrimos com Love Walking In do Van Halen, Maurício e Elisângela do Jabaquara, o casal completando 25 anos de casados e eles, pelo que a gente tá percebendo, não estão deixando o rock sair deles.
0: Boa, parabéns. Chegou? Boa, muito bem, muito bem. Felicidades ao casal. Vamos lá, ó. 11998874343 é o nosso WhatsApp para você pedir um ou três sons. Lembrando, quem manda nome completo e RG concorre a uma camiseta da Kiss. Atenção, você que pediu uma sequência de três, a gente vai tocar depois do intervalo.
1: Aquela boa, hein? Você sabe que é boa a sequência. É uma mulher. Você sabe que você mandou bem.
0: É, você mesmo.
1: E aí nós vamos tocar. E enquanto isso, participa. Duvido você mandar um som bom pra gente aí.
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21: Oi, Diego. Oi, Samuca. Aqui é a Tatiana, eu sou de Santo André, tô saindo do trabalho agora, tô indo pra casa e eu queria pedir três músicas. Uma música é da banda Black Bell Smoke, vocês podem escolher. Uma música dos Scorpions e Hotel California. Toca pra mim? 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

0: Eagles aqui na Kiss, Hotel California. Antes teve Scorpions, Big City Nights e Rock and Roll Again com Blackberry Smoke. Foi a sequência da Tatiana de Santo André aqui na sequência de três do ouvinte. Você pode mandar a sua também, mas neste momento do programa a gente tá passando da metade. Agora nós vamos estar aceitando pedido único, né?
1: Exato, exato. A gente tá com um tempo curto aqui. Peça um som de preferência por áudio, tá? 11 99887-4343. Coloca aí na tua mensagem nome completo RG que concorre a uma camiseta da Kiss.
0: A gente volta já, inclusive.
1: Café.
0: É isso. Aquele cafezinho bacana, você também deve estar precisando uma hora dessas, né? Já a bateria social esgotando, né? Você já não vê a hora de chegar em casa, pegando trânsito, então, né? Tudo bem, se você tá pegando trânsito agora, você não tem como tomar o café, mas de repente, se você tá no serviço ainda, e ainda, né, você sai às 6 horas, tal, vai tomar um café com a gente também, porque é a hora boa pra fazer isso.
1: Faz bem, né?
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8: 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De volta aqui na Kiss FM, 25 anos sem deixar o rock sair de você. Você tá curtindo a sequência do ouvinte, mas agora é aquela hora do rush legal, né? Não tem trânsito aqui, não tem muvuca, não tem nada. Tem a banda canadense maravilhosa, que começou uma conexão aqui com o Brasil, Diegão, em 2002, que foi a primeira vinda do Rush pra cá, e rendeu o DVD maravilhoso chamado Rush in Rio, e ficou marcada essa conexão com o público brasileiro, principalmente por conta da música YYZ, que é um instrumental, e o público cantou junto. E aí os caras do Rush ficaram encantados. Como assim? Estou cantando um instrumental? Essa e outras conexões são marcadas aí na história do Rush com o público brasileiro, que terá um novo capítulo no ano que vem.
9: Com certeza, esse nome Rush in Rio é espetacular, né? Mas o ano que vem, a turnê 50 Something Tour do Rush vem para o Brasil para esse reencontro da banda com nós fãs brasileiros. Então, para você garantir o seu lugar, compre antes que acabe, hein? O site é eventim.com.br e agora, exatamente 6:15, a melhor hora do Rush que existe é aqui, certo?
8: Certo, Diegão. Ó, vamos mudar aqui. Eu tinha colocado uma música.
9: Mas você é cheio de surpresas, né?
8: Surpresa.
9: Ah, entendi, Samuel.
8: Ó, eu quero falar com você, fã do Rush, agora. A gente falou de YYZ, então vamos tocar esse som? E aí eu falo pra você uma coisa. Te pergunto, qual rádio você escuta esse som?
9: Pois é.
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1: Diego Samuca, Samuca, Diego, é a Cássia de Osasco. Eu adoro Doors, principalmente Touch Me. Tem como tocar essa pra mim, por favor? 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

0: 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The Doors, Touch Me, fechando muito bem a sequência do ouvinte. E temos ganhadores aqui, Diegão?
1: Ó, um salve. Cássia, que mandou pra gente aqui e já mandou o coração. Tá na escuta, gostou de se ouvir e ouvir a música que escolheu aqui pra fechar o programa. Quem tá levando a camiseta da Kiss é você, Henrique Peixoto, final da RG 3178. Aí, 5 dias úteis pra retirar nossa produção. Vai entrar em contato com você pra te dar mais detalhes. Olha, que programa, que fantástico poder estar com você aqui em mais uma tarde na Kiss, e voltamos amanhã ao nosso compromisso.
0: Exatamente às 3 da tarde, mais uma vez, lembrando, tá? Vai lá no Instagram da Kiss, @KissFM92.5.
1: Você vai fazer isso, né?
0: A gente tá lá nos stories da rádio, e aí você confere o pijama de Diego Baroni.
1: Vim trabalhar com o pijama do Mick Jagger. Vai lá ver, vai dar curiosidade que eu sei, então aproveita pra dar uma assistida lá, e até amanhã, então, às 3 da tarde. Muito obrigado pela audiência, pelas participações. Beijo, boa noite. Alternativa aqui chegando aí.
0: Boa, valeu!
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3: Oi, oi, uma ótima terça-feira para você que circula aqui pela cidade de São Paulo. Vamos com informações do trânsito. Lembrando você que o rodízio já começou e veículos com placa final 3 e 4 não podem circular até as 8 horas da noite no centro expandido da cidade de São Paulo. Falando sobre ele, a gente fala agora da Rua da Consolação, cheia no sentido do centro. Teve uma ocorrência ali na passagem pela Fernando de Albuquerque, depois libera, volta a parar novamente na altura da estação Higienópolis até a ligação leste-oeste. Invista no caminho alternativo da Rua Augusta, que funciona bem melhor. 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
7: Agora 6 horas em ponto, tá na hora de começar mais uma edição do Alternativa, o programa de todos os inícios de noite aqui na Kiss, misturando informação e muito rock and roll. Seja muito bem-vindo, muito bem-vinda, um excelente início de noite para você. Eu sou o Marco Antônio Titio e aqui ao meu lado está ela.
8: Rosângela Alves, boa noite, nação, boa noite, Titio, tudo bem com você?
7: Tudo e você?
8: Também tudo ótimo, já dei boas gargalhadas com o Samuel e com o Diego. É. Né? O Diego veio trabalhar de pijama dos Rolling Stones.
7: É.
8: E o Samuel com um pijama do Palmeiras.
7: Ah,
8: aí hoje, tá, hoje os dois estavam demais. Os dois demais.
7: Vamos botar ordem nisso aqui,
8: vamos,
7: a partir agora de agora.
8: Vamos uma coisa séria agora.
7: E você que tá aí do outro lado, curtindo a gente, pode mandar o seu recado no nosso WhatsApp 11 99 887 4343. Manda lá o seu alô. Tem prendas da roupa?
8: Temos sim, vamos escolher um ouvinte que vai estar faturando aquele super kit da Kiss, e nesse super kit tem camiseta, então não esqueçam de mandar o tamanho da camiseta que usa.
7: Bora lá então, todo mundo mandando mensagem, concorrendo a partir de agora. Vamos começar, hoje é terça-feira, 1º de setembro de 2026. E vamos aos nossos destaques, os assuntos mais importantes no Brasil e no mundo em destaque nos portais de notícia. Dias Toffoli recua e libera a campanha eleitoral de Renan Santos nas redes. Outro destaque desta terça-feira, temos aqui um estudante espancado na UFRJ diz temer retorno ao campus e universidade passa por pressão. Mais assuntos desta terça-feira, temos aqui: o Brasil pode se beneficiar da IA, atraindo data centers de todo o mundo, não treinando modelos. A Assembleia da Venezuela aprova acordo de petróleo com os Estados Unidos. E também temos aqui um outro assunto: um hotel lá das Cataratas do Iguaçu, no Paraná, é eleito um dos 100 melhores do mundo. E no teatro temos assunto, Rô?
8: Temos sim, titio. Segue em cartaz no Teatro Jardim Sul, comédia em dose dupla, sucesso absoluto de público, espetáculo com muito bom humor para dar boas gargalhadas, e estreia dia 5 de setembro, comédia em dose dupla. E no mundo do rock?
7: No mundo do rock, os Beatles lançam gravação rara de Day Tripper.
8: Judas Priest, Rob Halford e Ian Hill lançam nova campanha de arrecadação para a Ucrânia.
7: Lifehouse muda locais de 3 shows no Brasil após esgotar ingressos.
8: Ramones, tributo com Green Day, Blink 182, celebra 50 anos do álbum de estreia.
7: E ainda, o Foghat lança single My Baby e anuncia novo álbum ao vivo triplo em vinil. Tudo isso e muito mais a partir de agora, no programa mais rock and roll do rádio brasileiro.

aqui, 6h16, Stray Cats, I Fold the Law. Antes, nós ouvimos juntos Kings of Leon, com Molly's Chambers, R.E.M., Imitation Life, The Coach, que abriu o Alternativa desta terça-feira. Agora são 6h17 e a gente segue até às 20h com muita informação, interatividade e muito rock. Vamos falar do Judas Priest, Robbie Halford e Ian Hill lançam uma nova campanha de arrecadação para a Ucrânia. É o vocalista Robbie Halford, o baixista Ian Hill, lendas do Judas, uniram forças mais uma vez com a Steel Wings Foundation, uma organização sem fins lucrativos focada em ações humanitárias no território da Ucrânia. A nova campanha de

0: arrecadação de fundos tem como objetivo apoiar o trabalho contínuo da fundação no país, mobilizando a comunidade global do heavy metal. E para incentivar as doações, o Halford disponibilizou uma verdadeira coleção de relíquias pessoais que vão ser sorteadas entre os participantes. Quer saber tudo isso? Os detalhes na matéria completa lá no kissfm.com.br. Intervalinho, voltamos já já.
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0: 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Luana Scardovelli pelas ruas da cidade observando tudo no trânsito. Boa noite, Luana, como vai?
2: Oi, Titi, oi, Rô. Uma ótima noite para vocês também, para todos os nossos ouvintes. Bora com informações do trânsito. A gente falou mais cedo da Consolação e teve atropelamento por ali, viu? Um atropelamento por carro no sentido do centro. Chega a informação agora com bloqueio parcial junto à rua Antônio Carlos. E é esse o motivo da lentidão da Paulista, que parou no sentido Consolação antes mesmo da Alameda Campinas. Quem faz o caminho alternativo pela rua São Carlos do Pinhal, acessa Frei Caneca e Caio Prado, pula essa ocorrência e já encontra melhores condições. 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

0: David Bowie com Mick Jagger, Dancing in the Street, um belíssimo dueto, às 6h36. Antes, Blur, Song 2, também Mr. Brightside com The Killers e ainda Pretenders com Don't Get Me Wrong. O Alternativa continua agora com uma notícia para os fãs dos Beatles. Foi lançada a gravação rara de Day Tripper. Olha só, a UMG e a Apple Corps lançaram Day Tripper, faixa que faz parte da edição especial ampliada de Rubber Soul, histórico álbum de 1965 dos Beatles, que chega em 2 de outubro. Gravadas durante as sessões de Rubber Soul, Day Tripper e We Can Work It Out foram concebidas para serem lançadas como um single de dois lados A, separado do álbum. Day Tripper proporciona um raro vislumbre dos estágios iniciais da música, quando John Lennon e Paul McCartney trabalhavam juntos na casa de John Kenwood em Weybridge, lá no condado de Surrey, na Inglaterra. E naquele estágio, o riff clássico que viria a definir Day Tripper ainda não tinha sido criado. Baseado inicialmente numa canção folk que o John tinha composto no mês anterior, a gravação mostra ele e o Paul desenvolvendo a música juntos e deixa evidente a diversão que os dois tinham ao compor em dupla. É possível ouvir John e Paul rindo enquanto trabalham na música, com John fazendo mais tarde uma referência ao alto nível do som gravado. A versão final de Day Tripper foi concluída durante uma sessão de estúdio de 8 horas. Este registro da sessão de composição oferece uma perspectiva fascinante do processo criativo por trás de uma das canções mais atemporais dos Beatles, revelando também o prazer que John Lennon e Paul McCartney sentiam ao trabalhar juntos. A notícia completa está lá no nosso site kissfm.com.br.
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0: 6h38, vamos saber como está o trânsito agora.
2: Vamos com informações agora da Aricanduva. Problemas no conjunto semafórico com a Avenida Afonso de Sampaio Souza no Parque do Carmo. Virou um nó o trânsito por ali. Quem vem da Aricanduva já tinha lentidão do BRT e tudo parado, agora a partir da Itaquera até o Parque do Carmo. Rio das Pedras funciona melhor, mas também não está livre. Está congestionada, porém com paciência vale a pena insistir. Você que vem da Avenida Afonso de Sampaio Souza, paciência. Depois da Maria Luiz Americana, o trânsito trava também, reflexo dessa ocorrência. 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

0: Tommy Tutoni, aqui 6h57 com o telefone da Dini. Fechando aqui a primeira hora, antes ouvimos Creed e ainda The Offspring, abrindo a nossa sequência junto com Joan Jett and the Blackhearts com I Love Rock and Roll. São 6h58 agora, vamos aos abraços. A galera que se manifesta no nosso WhatsApp 11 99887-4343. Boa noite, quero concorrer às camisetas, meu tamanho é GG, a outra também GG. É o que diz o Márcio Henrique Macedo Lima, que está em Jaraguá, Goiás. Olha só, quando eu li Jaraguá, pensei que era aqui no pico do Jaraguá, mas é em Goiás. Um abraço para você, obrigado pela audiência aí, Márcio. Você já está concorrendo. Alexandre Soares, um abraço também. Pirei o cabeção, acabei de ver a biografia, a autobiografia Ritas. Deve ser legal, hein, Alexandre Santos? Obrigado para você também. E um abraço para Gabi, que é a esposa do Vitor, lá em São Mateus. Agradeço aí a sua participação. Eduardo Donega de Castilho, São Paulo, também está ouvindo a gente. Muito obrigado. Tem o Antônio Pereira. Um abraço também para... Quem é? Nailda Dantas. Um beijo para você, Nailda, tá em Goiânia também, curtindo a gente. José Antônio Rodrigues Martins, obrigado pela sua participação. Cida Diniz também, eu agradeço. Lívia, hoje é meu aniversário e para comemorar eu queria ouvir... Olha, essa banda eu não conheço, mas de qualquer forma, parabéns pelo seu aniversário, viu? Mas isso aí eu não consigo tocar, tá bom? Muito obrigado. E também o Carlos Barbosa, Marcos Aurélio Madureira, tem também a Adriana Camilo Alves, que tá aqui em São Paulo ouvindo a gente em alto e bom som. Muito obrigado. Como é que é? Me ajudem a realizar esse sonho. Quais as chances da melhor rádio de rock me levar para um meet and greet com o Ed Vedder? O ingresso eu já tenho, queria o meet. Bem simples, né? É o que ele diz, ainda dá um ha-ha-ha. Faço até trend, se vocês quiserem, tatuo até o logo da rádio. Qual é o seu nome? Aqui é só Bru, aparece Bru. Tá bom, você pode concorrer. Eu aqui não tenho nada com relação ao meet and greet do Ed Vedder, o vocalista do Pearl Jam. Aurélio José Figueiredo, muito obrigado. Um beijo também para o Benjamin, que é rock and roll e é filho do Rasta, no Rio de Janeiro. Um abraço para vocês aí do Rio. Saudade da cidade maravilhosa, faz tempo que eu não vou. Olha, acho que faz mais de 2 anos que eu não apareço no Rio de Janeiro. Região dos Lagos não conta. Rio mesmo, cidade, Rio de Janeiro. Faz tempo. Saudade. Preciso passar aí, preciso passar em Niterói para rever alguns amigos aí em kit. Boa noite, dupla de dois. Quero muito esse kit Fellini, da Zona Norte. Christian Marx Fellini. Na verdade, esse é o nome dele. Muito obrigado. E tem o Maruco de Guarulhos e também o Gelson, que tá curtindo a gente por aqui. 7 horas em ponto. Já já a gente volta.
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2: 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Vamos com mais informações do trânsito. Avenida Francisco Morato travou no sentido do Taboão. Trânsito ruim a partir da estação São Paulo Morumbi até o acesso ao Largo. Tudo bem complicado para acesso de veículos. Quem faz o caminho da Eliseu de Almeida funciona muito bem. Depois tem Pirajussara, carregada na altura do caminho do Engenho, mas mesmo assim vale a pena você insistir. 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
0: Daqui a pouquinho a gente volta com mais uma hora recheadíssima de grandes sons. Aqui você tem informação e rock de verdade até às 8. Tá rolando a alternativa, continue com a gente.
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1: Esse foi o som da Plebe Rude e Minha Renda, fechando mais uma sequência por aqui. Antes ouvimos Holy com Malibu e ainda Filter com Take a Picture. Dance the Night Away com Van Halen abriu a nossa segunda hora. 7:20. Vamos de teatro, Rô?
2: Vamos sim, titio. Segue em cartaz no Teatro Jardim Sul, na rua Itacaiuna, 61, no Shopping Jardim Sul, na Vila Andrade. E estreia dia 5 de setembro e vai até 26 de setembro, sempre aos sábados às 21 horas, comédia em dose dupla. 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A dupla, responsável também pelo texto e pela direção, explora relações humanas e situações hilárias e absurdas do cotidiano. Com produção de Márcio Garcia, a montagem está mais dinâmica e promete muitas gargalhadas do início ao fim. Confira no Teatro Jardim Sul a comédia em dose dupla. Intervalinho, monstrinho?
1: Intervalo bem rápido e voltamos já já com mais uma belíssima sequência.
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5: Vamos com informações sobre a Radial Leste. Colisão envolvendo 4 carros embaixo do Alberto Badra, no sentido do bairro, viu? Uma faixa fechada e lentidão por aproximação. Passando a ocorrência, continua o trânsito ruim até a Gamelinha por excesso de veículos. Nesse trecho, tem boas condições no sentido do centro. Na verdade, Radial Leste para no sentido do centro só na altura do viaduto Bresser, reflexo das obras do BRT, fique pela pista local. 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

0: Commitments, fechando mais uma sequência, 7:38. In the Midnight Hour, antes curtimos Ghost e também Arctic Monkeys, além de Queen, Crazy Little Thing Called Love. 7:39, deixa eu te contar. Dos Ramones, tributo com Green Day, Blink 182 celebra 50 anos do álbum de estreia. O lendário Hollywood Forever Cemetery, em Los Angeles, foi o cenário de uma celebração histórica no último domingo, 30 de agosto, comemorando o marco de 50 anos do revolucionário álbum de estreia, auto-intitulado dos Ramones. Um supergrupo batizado The Cretin Family subiu aos palcos para uma performance ao vivo catártica. A banda de peso foi formada por Tim Armstrong, do Rancid, pelo Billy Joe Armstrong, do Green Day, e o Travis Barker, do Blink-182, e também pelo próprio CJ Ramone. Como se a escalação principal não fosse o suficiente para incendiar o público, o espetáculo contou com a participação de convidados surpresa ilustres, incluindo Billy Idol, Fred Armisen e a banda The Linda Lindas. Os registros visuais capturados pelos fãs durante o eletrizante tributo, que traduziram perfeitamente a energia crua e visual de um verdadeiro show de punk rock, já estão circulando no YouTube. E essa noite especial, que faz parte de uma tradição anual em Los Angeles, inaugura as festividades oficiais do cinquentenário do disco, foi apresentada pelo ícone do cinema John Travolta. O evento foi muito além da música, ofereceu uma exibição dupla de filmes, né? A edição de luxo de 50 anos do clássico Carrie a Estranha e a estreia de Travolta na direção com longa Propeller One Way Night Coach. A discotecagem da noite ficou por conta do artista Shepard Fairey, com todos os lucros do evento sendo revertidos para pesquisa sobre o câncer. Então, a notícia completa está no nosso site. Foi um belo tributo, tem trechos do vídeo para você assistir. 7:40
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0: Franz Ferdinand com Take Me Out, 7h55. Chegando ao fim, Rorocita, de mais uma edição do Alternativa.
1: Semana tá voando baixo, amanhã já é quarta-feira. Estaremos de volta a partir das 18h com mais um Alternativa Kiss.
0: Amanhã, às 18h, esperamos vocês. E olha,
1: o kit.
0: Muita mensagem que chegou, mas hoje foi a vez do final de telefone 3794. 3794, usa tamanho M. Quem ganhou foi você, Renata Noronha de Lima. Renata Noronha de Lima ganhou o kit da Kiss mais a camiseta. Muito obrigado a todos que mandaram os seus recados, hein? E a Rô vem aí na sequência com o Don't Stop.
1: Uma hora direto, sem intervalos comerciais.
0: Grande abraço a todos e amanhã às 6 esperamos por você.
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25: Kiss, 8 horas, 1 minuto, boa noite. Olá, nação, uma excelente noite de terça-feira para você que segue aqui na Kiss. Eu sou Rosângela Alves e se você me der uma carona, então vamos juntos nesta próxima uma hora, sem intervalos comerciais, com o Don't Stop da Kiss. Hoje eu vou escolher 3 ouvintes, cada um vai estar faturando uma camiseta exclusiva da Kiss. Então me mande o tamanho da camiseta que você usa no WhatsApp da Kiss no 11 998 874343. Vamos de Black Sabbath abrindo Don't Stop.

0: Kiss, não deixe o rock sair de você. Fechamos a primeira sequência do Don't Stop com Raya Heep e The Other Side of Midnight. Ainda ouvimos Motley Crue, Girls, Girls, Girls, Eyes of Strangers com Queensryche e Black Sabbath com Warpix. Ainda dá tempo de você me mandar mensagens no WhatsApp da Kiss. Hoje eu vou escolher 3 ouvintes, cada um vai estar levando uma camiseta. Me mande o tamanho da camiseta que você usa. 8 horas 24 minutos.
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Please, não deixe o rock sair de você. Ouvimos Ace Frehley e ainda Twisted Sister, The Kids Are Back. Passou também Pantera por aqui, já recebi muitas mensagens porque eu toquei Pantera. Passou Rammstein com America e Ozzy Osbourne. 8 horas 43 minutos, uma ótima noite chuvosa aqui em São Paulo pra você.

0: E assim chegamos ao final de mais um Don't Stop, que estará de volta amanhã. Fechamos com Motorhead, Ace of Spades. Ainda ouvimos Hell's Bells com AC/DC. Quem está faturando a primeira camiseta é o Israel Biribili. Ele usa tamanho G, final do telefone 0954, prefixo 11. A segunda ouvinte, a Márcia Lúcia Fonseca, usa tamanho G, final do telefone 8849, prefixo 47. E Daniel Zeferino Dias, ele usa XG, final do telefone 186419. Aguarde que a produção vai entrar em contato com vocês. Eu, Rosângela Alves, fico por aqui na sequência para a Rede Kiss de Rádio. Vem a voz do Brasil no comando da nave a partir de agora. Marcelo Marques, lembrando que o Brancão segue de férias. Senão daqui a pouco o Marcelinho entra, começa a vir um monte de WhatsApp. Cadê o Brancão? Tá de férias. Marcelinho Marques é que vem. Então corre lá no aplicativo da Kiss, que o Marcelinho vai estar comandando uma hora direto, sem intervalos comerciais. Super beijo, uma ótima noite. Nos encontramos logo mais.
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19: 9:03. A partir de agora, mais uma edição do Don't Stop Online pro nosso site, pro nosso aplicativo. Lembrando que às 11, mais uma edição do Kiss.com. Então fica ligadinho, você que tá acompanhando aí pelo aplicativo. A hora que der o toque, você vai lá e começa a mandar sua mensagem. A gente abre essa hora com o som do live Pen Lies on the Riverside.